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2: 21 horas e 10 minutos.
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0: 22 horas. 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

0: 22 horas e 28 minutos.
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0: 23 horas.
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1: 23 horas e 12 minutos.

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2: Meia-noite.

Boa noite, irmãos e irmãs. Senhor, fica conosco. Já é tarde, já terminou o dia. Obrigado, Senhor, por tudo que conseguimos fazer hoje, pela nossa família, por quem trabalhamos, pelos nossos amigos e amigas que encontramos. Dá gosto, Senhor, trabalhar convosco na construção de uma humanidade mais feliz e de um mundo mais humano e fraterno. No entanto, Senhor, pedimos perdão por aquilo que poderíamos ter feito e não fizemos. Poderíamos ter dado e exigido um pouco mais de nós. Amanhã, porém, teremos uma nova oportunidade. Procuraremos fazer aquilo que estiver dentro de nossas possibilidades. Esperamos encontrar-vos novamente, amanhã, fortalecidos e fortalecidas com a vossa graça, para realizar os propósitos que hoje renovamos na vossa presença. Amém. Pai nosso que estais no céu, santificado seja o vosso nome. Venha a nós o vosso reino. Seja feita a vossa vontade, assim na terra como no céu. O pão nosso de cada dia nos dai hoje. Perdoai as nossas ofensas, assim como nós perdoamos a quem nos tem ofendido. E não nos deixeis cair em tentação, mas livrai-nos do mal. Amém. Ave Maria, cheia de graça, o Senhor é convosco. Bendita sois vós entre as mulheres, e bendito é o fruto do vosso ventre, Jesus. Santa Maria, Mãe de Deus, rogai por nós, pecadores, agora e na hora de nossa morte. Amém. Glória ao Pai, ao Filho e ao Espírito Santo, como era no princípio, agora e sempre.

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0: Meia-noite e 21 minutos.
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0: Meia-noite e 42 minutos.
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0: uma hora.
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Miss Celine Dion, thank you. 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

0: duas horas.
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0: 2:38.
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0: 2 horas e 58 minutos.
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0: 3:38.
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2: 4:24.

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1: 4:31.

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3: 4h54.
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6: Oriente FM 4:58.

Bom dia, irmãos e irmãs. Senhor, dormimos bastante, descansamos e estamos dispostos e dispostas para o dia que agora se inicia. Nós te agradecemos pelo sono repousante que tivemos nesta noite e queremos te dizer que durante o dia inteiro queremos estar na tua presença. Queremos enxergar-te em nossos lugares de trabalho, nas pessoas com quem cruzamos pelas ruas, nos marginalizados que encontramos. Faze que tenhamos para cada um deles e delas uma atitude digna de cristãos que carregamos conosco. Que sejamos pacientes, caridosos e caridosas com as crianças e que aprendamos a corrigir sem humilhar, a amar sem adular e a fazer aquilo que teu Filho Jesus Cristo veio fazer entre nós, viver uma vida inteira de amor no serviço aos irmãos e às irmãs. Que todos e todas tenham um bom dia, um bom trabalho e que o Senhor Jesus permaneça sempre em nossos corações. Glória ao Pai, ao Filho e ao Espírito Santo, como era no princípio, agora e sempre. Amém.

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2: Cinco horas e oito minutos.

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1: 5 horas e 16 minutos.

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3: 5:39.
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2: 5 horas e 47 minutos.

0: 5:58.
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3: O anjo do Senhor anunciou a Maria, e ela concebeu do Espírito Santo. Ave Maria, cheia de graça, o Senhor é convosco. Bendita sois vós entre as mulheres, e bendito é o fruto do vosso ventre, Jesus. Santa Maria, Mãe de Deus, rogai por nós, pecadores, agora e na hora de nossa morte. Amém. Eis aqui a serva do Senhor, faça-se em mim segundo a vossa palavra. Ave Maria, cheia de graça, o Senhor é convosco. Bendita sois vós entre as mulheres, e bendito é o fruto do vosso ventre, Jesus. Santa Maria, Mãe de Deus, rogai por nós, pecadores, agora e na hora de nossa morte. Amém. E o Verbo Divino se fez carne e habitou entre nós. Ave Maria, cheia de graça, o Senhor é convosco. Bendita sois vós entre as mulheres e bendito é o fruto do vosso ventre, Jesus. Santa Maria, Mãe de Deus, rogai por nós, pecadores, agora e na hora de nossa morte. Amém. Rogai por nós, Santa Mãe de Deus, para que sejamos dignos das promessas de Cristo. Oremos. Infundi, Senhor, como vos pedimos, a vossa graça em nossas almas, para que nós, que pela anunciação do anjo, vimos ao conhecimento da encarnação de Jesus Cristo, vosso Filho, por sua paixão e morte, sejamos conduzidos à glória da ressurreição, pelo mesmo Cristo, Senhor nosso. Amém.
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5: A Igreja subsiste, ela se mantém na unidade. Creio na Igreja Una, Santa Católica Apostólica. Essa profissão de fé, ela é proclamada no mundo inteiro. A única Igreja de Cristo, como sociedade constituída e organizada no mundo, subsiste na Igreja Católica, governada pelo sucessor de Pedro e pelos bispos em comunhão com ele. Só por meio dela se pode obter toda a plenitude dos meios de salvação, pois o Senhor confiou todos os seus bens da nova aliança ao único colégio apostólico, cuja cabeça é Pedro. Então Jesus transmitiu para os apóstolos a missão de governar a Igreja. Tu és Pedro, sobre esta pedra edificarei minha Igreja. Ide por todo o mundo, ensinar o Evangelho a todos os povos. Eu estarei sempre convosco, não vos deixarei órfãos. Vou enviar-vos o Espírito Santo para dar força e coragem a vocês. Você vê, os apóstolos custaram entender Jesus, custaram entender a ressurreição. Quando entenderam, foi quando o Espírito Santo desceu sobre eles no Pentecostes. E eles criaram coragem. Os covardes deram a vida pelo Cristo. Todos os apóstolos foram assassinados pelo Cristo, exceto São João, que morreu de velho. Mas mesmo assim, ele foi condenado a morrer num caldeirão de óleo fervente. Mas ele se salvou desse aí e foi para Patmos, onde ele dedicou sua vida escrevendo o livro do Apocalipse, e morreu de velho. Mas todos eles deram a sua vida. Eu admiro muito os primeiros cristãos que foram martirizados, foram assassinados, foram sangrados, foram incendiados. Por exemplo, Santa Luzia era muito bonita. Arrancaram os olhos dela, que ela não quis dormir com o imperador. Santa Luzia, né? Santa Cecília, São Sebastião, grandes homens, grandes mulheres que deram a vida pelo Cristo, sabendo que a verdadeira vida é a vida eterna.
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0: 6:04.
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0: 6:08.
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1: 6:20.
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1: Seis horas e 23 minutos.
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1: 6:35.
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3: Nota de falecimento. Os familiares de Daniel Moreira Nascimento.

0: Comunicamos o falecimento de Daniel Moreira Nascimento.
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1: Olá, ouvintes, que vocês tenham um lindo dia, com saúde, sucesso, na presença de Deus, Pai Todo-Poderoso. Busque a verdade, a solução, com fé em Deus, a solução para seus problemas. Busque em Deus e nos 16 orixás. Você que está me ouvindo agora, Deus vai tocar o seu coração. Você está doente, já buscou a cura, não encontrou, fez vários exames que não deu nada. Pare, pense, reflita toda a sua vida. Você pode estar sendo vítima de um ritual de magia negra, feitiçaria. Muitas vezes você não faz o mal para ninguém e nem deseja fazer, mas através da inveja pode ter alguém fazendo ou mandando outra pessoa fazer o mal a você. E você muitas vezes faz planos, não dá certo, tenta procurar alguém para te ajudar, mas você não consegue. Muitas vezes você já até tentou me procurar para falar comigo, não conseguiu chegar até a minha pessoa. As amarrações de feitiçaria está dominando você. Acorde para a vida. Neste mundo tem de tudo. Eu sou o mestre no que faço, no que digo, porque graças a Deus, foi Deus que me deu esse dom. O dom da vidência espiritual. Está no ar o meu, o seu, o nosso programa. O programa programa de orientações espirituais. E eu vou começar esse programa com a oração. Não saia daí, eu volto já.
2: Oração a Ogum. Meu querido protetor Ogum, eu invoco com a permissão do Todo-Poderoso a vossa proteção para que jamais permitais que meus inimigos, sejam encarnados ou desencarnados, consigam realizar os seus objetivos e me fazerem mal. Que as vossas sete cruzes sejam traçadas em volta do meu corpo, fechando-o contra todos os males. Que a vossa cavalaria faça um cerco em torno de mim, evitando que os fluidos negativos, as larvas astrais, me atinjam e me prejudiquem. Eu invoco a Ogum a vossa proteção por sobre minha pessoa e por todos os que me são queridos. Que a vossa proteção, ó guerreiro divino, seja o meu escudo contra o mal, seja ele da forma que se apresentar. Convosco, ó querido mentor, eu vencerei todos os males. Assim seja.
3: Vamos à carta de agradecimento. Hoje é mais uma pessoa que está feliz e de bem com a vida, depois que procurou o mestre Manuel de Ogum. Através do dom espiritual e a fé, essa pessoa fala através de sua carta a mudança que teve em sua vida.
4: Em nome do mestre Manuel, trago a cartinha lá do estado de Tocantins, da cidade de Riachinho. Quem nos escreve é Alessandra Gomes. Ela diz: eu tenho muita fé. Tempos atrás eu estava com depressão, tomava medicamentos e nenhum remédio conseguia me livrar da doença. Um dia, uma tia me falou do mestre Manuel. Resolvi procurá-lo. Hoje estou curada e tenho certeza que por meio do mestre Manuel, eu e meu marido conseguiremos em breve arrumar um emprego.

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2: Vamos prosseguindo com o programa Sua Vida e Seus Caminhos, com o Mestre Manuel Diogun. Com seu conhecimento, resolve qualquer problema espiritual. Ouviremos agora outra carta de agradecimento.
3: Isabela Cronen nos escreve da cidade de Porá, no estado de Goiás. Ela escreve para o programa Sua Vida e Seus Caminhos para agradecer a cura que recebeu através da intercessão do Mestre Manuel. Ela conta na sua cartinha: eu passei por um momento difícil na minha vida e por isso adquiri o hábito de rezar todos os dias ao acordar e ao deitar. E a partir disso, tudo começou a mudar em minha vida. O Mestre Manuel tem orações poderosas. Quando passo por tribulações, não desisto. Em primeiro lugar, peço a Deus e faço as orações. Já recebi graças através dessas orações maravilhosas.

vamos prosseguindo com o programa Sua Vida e Seus Caminhos, com o mestre Manuel de Ogum. Porque o tempo é ouro e ouro vale na balança enquanto pesa. Confira agora depoimentos e testemunhos de pessoas que já fizeram trabalhos espirituais com o mestre Manuel de Ogum, através do seu dom espiritual, o conhecimento e o saber. Hoje essas pessoas encontram-se felizes e agradecem a bênção que receberam através dos trabalhos espirituais de luz do mestre Manuel de Ogum.

0: Isabel, moro em Terra Nova. Hoje vim dar meus agradecimentos ao mestre Manuel de Ogum, que eu vivia sofrendo muito, com muitos caroços na minha pele e em vários lugares. E hoje, graças a Deus, estou curada através dele. Que eu já andei em várias casas, não contei minha cura, mas hoje, graças a Deus, através do, primeiramente Deus, segundo o mestre Manuel, hoje estou curada, graças a Deus. Eram uns caroços que parecendo espinha, mas não era espinha, não tinha cura, mas hoje, graças a Deus, estou curada através do mestre Manuel de Ogum, graças a Deus.
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2: Vamos prosseguindo com o programa Sua Vida e Seus Caminhos, com o mestre Manuel de Ogum. Com seu conhecimento, resolve qualquer problema espiritual. Ouviremos agora outra carta de agradecimento.
3: A cartinha que tenho em minhas mãos da consulente Luana Fernanda vem da cidade de São José do Povo, no Mato Grosso. Na sua carta ela diz: é com muito prazer que escrevo para este programa para dar o meu testemunho. Quando criança, meu filho teve uma infecção no ouvido. Na época eu procurei o mestre Manuel. Há pouco tempo, o mesmo aconteceu com o meu netinho e eu pedi novamente a ajuda do mestre, que me atendeu prontamente. Fiquei tão feliz, pois pude comprovar o que vale nesta vida, que é a nossa fé. Obrigada, mestre.
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10: 7:01.
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18: Olá, o Café Express deste sábado está no ar.
19: Eu sou Evandro Filho e estas são as primeiras manchetes de hoje.
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19: Empresas ensaiam volta do seguro de renda ao produtor. Desembolso do crédito rural despenca no primeiro mês da safra. Lei amplia a punição a crimes sexuais online contra crianças. Mercado Livre, ações caem 8% após segundo trimestre. Klabin vê recompra de ações como alternativa importante em alocação de capital. As seguradoras estudam retomar o seguro de renda como alternativa para fortalecer a proteção ao setor agropecuário diante da crise causada pelos preços das commodities, eventos climáticos, custos elevados, juros altos e restrição ao crédito. A modalidade suspensa desde a safra 2020-2021, após elevados pagamentos de indenizações, volta a ser discutida como forma de diversificar os produtos oferecidos aos produtores rurais. Segundo representantes da Federação Nacional de Seguros Gerais, a retomada deste tipo de seguro pode ampliar a cobertura contra perdas financeiras e contribuir para maior estabilidade no campo. Os desembolsos do crédito rural caíram fortemente no primeiro mês da safra 2026-2027, totalizando 12,7 bilhões de reais em julho, menos da metade dos 28,3 bilhões de reais registrados no mesmo período de 2025. A redução ocorreu apesar da queda nas taxas das principais linhas de financiamento. Segundo o setor, a demora na definição das regras de equalização pelo Tesouro Nacional e a maior restrição dos bancos contribuíram para o recuo. Todas as modalidades apresentaram queda, com destaque para custeio, investimentos, comercialização e industrialização, afetando o acesso dos produtores ao financiamento. A lei que entrou em vigor endurece o combate à violência sexual contra crianças e adolescentes. Ela inclui crimes praticados em ambientes digitais com o uso de inteligência artificial. A norma amplia os poderes de investigação, permitindo rondas virtuais sem autorização judicial prévia e reforça a atuação de policiais infiltrados na internet. Também aumenta as penas para criminosos que utilizarem tecnologias como deepfakes, filtros e mecanismos para anonimização digital, para aliciar vítimas ou dificultar as investigações. Além disso, passa a considerar ilegal o conteúdo sexual envolvendo menores, inclusive quando gerado ou manipulado por inteligência artificial. Vamos agora com o primeiro giro de notícias do mercado financeiro.
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19: O Mercado Livre entregou resultados referentes ao segundo trimestre de 2026, em linha com as expectativas do mercado, mas analistas chamam a atenção para o ritmo de recuperação das margens. A empresa, que opera uma plataforma de comércio eletrônico e a Ventec Mercado Pago em toda a América Latina, reportou um lucro líquido de US$466 milhões no primeiro trimestre, encerrado em junho, acima dos US$433 milhões esperados dados pelos analistas consultados pela LSEG. A receita líquida atingiu 10,2 bi, avanço de 50%, o maior em 4 anos, superando a projeção de 9,7 bilhões de dólares da LSEG. Já as vendas totais medidas pelo GMV cresceram 36% em base neutra de câmbio. A produtora de papel, celulose, Klabin, KLBN11, avalia que a recompra de ações é uma alternativa importante de alocação de capital para o grupo em um momento em que a empresa não tem grandes projetos de investimento e mantém perspectiva de ingressar em um ciclo de crescimento na geração de caixa. Porém, a empresa não prevê alterar sua política de retorno aos acionistas, que hoje paga o centro da faixa de 10 a 20% da geração de caixa. A afirmação é do presidente executivo Cristiano Teixeira. Eu sou Evandro e eu espero você daqui a pouco no próximo Café Express.
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1: 7:09.
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0: 7:12. 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
1: 7 horas e 21 minutos.

0: 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Oriente FM. 7:34. 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
1: Nota de falecimento. 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O seu corpo está sendo velado na Capela Velório Univale, na Avenida Doutor Antero de Lucena Ruas, de onde sairá para o Cemitério da Paz. Comunicamos o falecimento de Daniel Moreira Nascimento.
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6: 7:39.
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1: 7:58.
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9: Olá, eu sou o Evandro Filho e o Café Express está de volta. Confira as manchetes de agora.
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9: Medicamento reduz em até 85% internações no SUS por fibrose cística. Mais de 830 mil celulares foram subtraídos em 2025, aponta relatório. Balança comercial de julho tem superávit de 7 bilhões de dólares. SpaceX avança na bolsa com fim do lockup, apesar do risco de aumento da oferta de ações. Lavi cai 5% após balanço do segundo trimestre. Um estudo do Ministério da Saúde mostrou que o medicamento Trikafta reduziu em até 84,8% as internações de pacientes com fibrose cística atendidos pelo SUS e diminuiu em até 91,6% a necessidade de oxigenoterapia domiciliar. A pesquisa, realizada durante um ano com 647 pacientes em 39 centros de referência, também apontou melhora da função pulmonar, redução de infecções, menor uso de antibióticos e avanços no estado nutricional. Atualmente, mais de 2.400 pessoas utilizam a terapia no SUS, onde o medicamento é disponibilizado de graça mediante prescrição médica do especialista. O Brasil registrou 830.890 casos de roubo ou furto de celulares em 2025, redução de 9% em relação ao ano anterior. Enquanto os roubos caíram 18,6%, os furtos aumentaram 0,9%, passando a representar 61% das ocorrências, com média de 1.325 casos diários. Além da perda do aparelho, o crime afeta o orçamento das vítimas, especialmente das famílias de baixa renda. Pesquisa da CNSEG e do Instituto Locomotiva mostra que muitas pessoas não conseguem substituir o celular rapidamente, o que pode gerar endividamento e comprometer a renda de quem depende do dispositivo para trabalhar e acessar serviços que são essenciais. Em julho, o Brasil registrou superávit de pouco mais de 7 bilhões de dólares na balança comercial, com exportações de 34,1 bilhões de dólares e importações de 27,1 bilhões. A corrente de comércio alcançou 61,1 bi, crescimento de 6,8% em relação ao mesmo mês de 2025. As exportações foram impulsionadas por soja, petróleo bruto e óleos combustíveis, enquanto as importações cresceram principalmente devido à compra de combustíveis, equipamentos de informática, medicamentos, componentes eletrônicos e polímeros. A China manteve-se como principal parceira comercial do Brasil, respondendo por quase um terço das exportações brasileiras. Agora é hora das notícias do mercado financeiro, aqui no Café Express.
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9: As ações da SpaceX, SPCCX, chegaram a saltar mais de 4% no pregão regular, com o fim do período de lock-up dos papéis após o IPO em junho deste ano. Insiders e investidores iniciais da empresa de foguetes poderão vender suas ações pela primeira vez, quando 911 milhões de ações se tornarão elegíveis para negociação, cerca de 43% a mais do que os 638,9 milhões de ações que a empresa colocou em circulação na sua oferta inicial. Com isso, o volume de ações em livre circulação da SpaceX mais do que dobrará, elevando a parcela de ações livremente negociáveis de 4,9 para 11,8 do total de papéis da companhia. As ações da Lavi Empreendimentos LAVV3 operaram em forte queda após a incorporadora divulgar o seu balanço do segundo trimestre. Entre abril e junho, a Lavi reportou lucro líquido de R$83 milhões, o que representou uma queda de 30% em relação ao apurado no mesmo período de 2025. A receita líquida da construtora somou R$495,3 milhões, expansão de 3% frente aos R$481,8 milhões registrados um ano antes e avanço de 33% versus o trimestre anterior. Outras notícias daqui a pouco no Café Express. A gente se fala.
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1: Oriente 8 e 9.
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1: Oriente 8:35.

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11: Muito bem, senhoras e senhores, essa é a sua Oriente.
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11: Excelente dia, bom meus dia. Amigos. Você sabe que no sabadão, durante as férias da nossa amiga Patrícia Souza, o Bom Dia Oriente está começando às 9 da manhã. Mas por quê? Porque o nosso amigo Marcos Rocha está dando suporte também à nossa querida Oriente 103,1. E nesse momento tem um programa local, que é o programa da Igreja Católica em Santa Maria de Tabira. Tá certo? Aí por isso que ele entra no sabadão às 9. E hoje nós estaremos juntos também numa mega ação, numa mega promoção que vai acontecer no Guerre Bretas Supermercados e Atacadão Santa Maria. Hoje tem sorteios e o meu amigo Marcos Rocha estará exatamente ao vivo do local do Guerre Bretas Supermercados e vamos estar juntos aqui. Então hoje, excepcionalmente, vou estar fazendo contigo o nosso Bom Dia Oriente também de sabadão. Combinado? Mas antes de começar o Bom Dia Oriente, já vamos aquecimento aqui. Já vamos atender aqui as participações dos nossos amigos ouvintes que estão conosco aqui nessa manhã maravilhosa de sábado. Deixa eu conferir quem tá na área aqui. Tem um garotinho, Wellington. Wellington, fala comigo, meu querido. Bom dia, bom dia.
13: Bom dia, bom dia.
11: Quero o Wellington. Não, Wellington, pessoal, não. Danado. Agora vai, Wellington.
13: Bom dia. Eu quero aqui o Wellington, quero uma luz na Fazenda Aliança.
11: Fazenda Aliança?
13: Para Elânia, Nils, Vanessa, Enes.
11: Certo.
13: Para ele e para mim também, o Wellington.
11: Tá bom, Wellington. Eu vou deixar para ele já já. Porra, boys, para ele curtir aqui com a gente. Quem mais tá com a gente? Cadê o Silas, hein? O Silas tá aí? Ô Silas, fala comigo, garoto.
14: Bom dia, toca aquele modão para nós aqui. É o Silas Amaral do São Camilo. Toco a música, ofereço pro Calguinha do São Camilo, ofereço pro Zitão, Cessé, toda a turma aqui que curte a Rádio Oriente FM. Um abraço a todos, toca o modão de Amado Batista pra nós aí.
11: Pronto, daqui a pouco tem Amado Batista então. Cadê a Corina? Tá aí? Deixa eu falar com a nossa amiga Corina. Bom dia, Corina.
15: Cuidado, não é você que

0: Aí na rádio eu.
1: Opa!
0: Aí na rádio
1: é Arieta. Sou eu!
0: Bom dia, eu queria.
1: Bom dia, minha amiga!
0: Nessa tarde eu queria pedir isso aí, a música de Carolina. Chora, chora, chora, Carolina.
1: Boa!
0: Oferecer pra você, oferecer pra mim, pra Silvana, pra Tonael, pra Roslene. Manda alô!
1: Pronto!
0: Liga essa rádio direto aí.
1: É, beleza! Vou tocar já, já, minha amiga! E daqui a pouco também a música da nossa amiga.
2: Forró Boys ao vivo.
1: Cadê ela? Nossa amiga Adailde. Ô Adailde, bom dia, menina. Abraço pra Vitória, Safira, Altino, Nadir. Que Deus abençoe toda a família.
2: Mais gostoso.
1: Já tem um padre.

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0: vocês, hein? No dia que eu saí de casa, senhoras e senhores, na Oriente. Zezé de Camargo e Luciano, pois é, deixa eu mandar um abraço pra galera, mandar mais abraço pra galera aqui na nossa companhia. Abraços, nossa amiga Deise, ô Deise, ô Deise, Deise tá com a gente aí na borracharia radial, é, não é, Deise? Fala, amigo, bom dia, minha amiga, bom dia. Peraí que eu tô ouvindo aqui a pré-escuta. Isso, pronto, isso, agora sim, oi Deise, bom dia, minha amiga.
1: Bom dia, Darlan.
0: Bom dia.
1: Tudo bem?
0: Tudo bem.
1: Ô Darlan, manda um alô pra nós aqui da Borracharia Radial.
0: Abraço, minha amiga. Abraços todos na Borracharia Radial, abraço pra sua filha filhinha também, papai do céu proteja toda a família, Deus abençoe todos vocês aí, viu Deise, abraço, minha amiga. Quem mais tá com a gente, deixa eu mandar abraços aqui também, especialmente... Vou conferir aqui. Cadê? Diego Souza, rapaz. Mandamos aí do Diegão. Guilherme Silva. Obrigado pela companhia. Deus abençoe todos vocês, meu amigo. Tamo junto aqui. Quem mais pediu? Nossa amiga Eva Fagundes aqui com a gente em Tarumirim. Bom dia, querida Eva. Muito obrigado pelo carinho, minha querida. Toda a galera aí de Tarumirim. Curtiram o Amadão Batista. Oh, beleza, hein? Sucesso do Amadão Batista. Que maravilha, que bacana. Obrigado pela companhia, viu, minha querida? Deus abençoe todos vocês aí, tá bom? Bom, agora é hora, daqui a pouco a gente une a rede, a região central de Minas Gerais, Nordeste, Norte de Minas, juntos no Bom Dia Oriente, daqui a pouquinho, vamos lá.
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0: Nota de falecimento. Os familiares de Daniel Moreira Nascimento, filho do senhor Domingos Gualberto, e tia Leó, professora e ex-diretora da Escola João de Almeida e irmão de Daniela e Graziela, cumprem o doloroso dever de comunicar o seu falecimento ocorrido nesta sexta-feira de manhã em Vitória da Conquista e convidam a todos para o seu sepultamento neste sábado às 10 horas da manhã. O seu corpo está sendo velado na Capela Velório Univale, na Avenida Doutor Antero de Lucena Ruas, de onde sairá para o Cemitério da Paz. Comunicamos o falecimento de Daniel Moreira Nascimento.
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isso o tempo todo. Emissoras do Grupo Valde Rocha de Comunicações, muito prazer. Darlan Carlos chegando por aqui, pode fazer companhia nessa manhã de sabadão, junto contigo até o meio-dia. É uma beleza, hein? É satisfação imensa ter sua companhia. Sempre é bom demais estarmos aqui, agradecendo ao nosso Pai Celestial, nosso maravilhoso Deus, que nos concede o melhor dos presentes, meu amigo, que é o dom da vida. Quantas vezes a gente amanhece pedindo isso, pedindo aquilo, e a gente esquece de agradecer o melhor e o maior dos presentes, que é o dom da vida, rapaz, entre tantos outros: saúde, prosperidade, paz, alegria. Por isso que a palavra que resume é felicidade. Felicidade nunca é um sentimento egoísta, a felicidade é um sentimento amplo, até porque para você estar bem é preciso que muita coisa esteja no seu devido lugar e que muitas pessoas estejam bem, não é isso? Até mesmo aquelas que a gente não conhece, porque nós temos um sentimento chamado empatia. Desejamos um dia maravilhoso e abençoado. Hoje o dia está bem animado. Hoje tem sorteio, muitos sorteios do aniversário do Guerre Breta Supermercados, da Cadão Santa Maria. O negócio hoje está naquela temperatura que a gente gosta, hein? Aquela temperatura quente para tomar aquele banho de praia, aquele banho de piscina, daquele jeito. Bora lá, que já começou. Bom dia!

0: gente.
1: E é super legal, é super legal.
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1: Daqui a pouco tem meu amigo Marcos Rocha. Ih, o programa tá daquele jeito, bom demais da conta. Vamos juntos aqui na sua
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1: Muito bem, novelas já tá no jeito aí, equipe? Tá no jeito novelas aí? Você me ajuda aí que eu... O locutor tem que não chega nesse horário, então tá meio perdido, viu? Eu sei que tá em casa ouvindo também, não reparo, não. Chama novelas aí, vai!
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4: Olá, gente linda! Sejam bem-vindos a Novelas, o seu encontro diário com as tramas que a gente tanto ama. No capítulo de hoje de A Nobreza do Amor, prepare o coração, porque a emoção vai a mil. Tonho se sente excluído com a conversa de Alica e Omar e, arrasado, decide deixar a casa da amada. Que momento! Niara conforta Alica. Mirinho já comenta que Omar parece interessado na Alica. Será um novo triângulo? Sebastião conta a Virgínia que Viriato pode ser absolvido pela igreja. Dona Menina aconselha Tonho a não desistir do seu amor. Maria Helena se perde em lembranças com Murilo. Gendal ameaça afastar Kênia de Batanga e Binta vibra. Mas a bomba vem agora. Sebastião escuta Omar afirmar que Alica não pode se casar com Tonho porque ela é uma princesa. Que segredo é esse, hein? Ficou curioso para saber o que vai acontecer? Não saia daí. A Novelas volta já já com os destaques de Coração Acelerado. É muita emoção.
2: 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Bom dia. Bom
1: Ai,
2: dia.
1: Não.
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1: Ô, Xande Avião. Chega mais, Xande Avião. Aquele mesmo bar.
5: Ouvindo Xande Avião aí.
1: Eu sim.
5: Ó, canção.
1: Água mineral. Só.
5: Vem comigo assim, ó.
1: Bora lá.

0: Jorge Mateus, e aí, já era. Eita, 9h21, senhoras e senhores, muito bem, menino, mas para eu aí. O que, que eu fiz aqui? Tô comendo goma, como diz de tarde, já tá quase na hora do intervalo, rapaz. Meu Deus do céu. Bom, mas, não tem problema, porque hoje é um dia muito especial. 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Bom, e você sabe que hoje tem sorteios e nossa equipe da Oriente estaremos lá ao vivo, todo mundo junto e misturado daqui a pouquinho, a partir das 11 da manhã, logo após que a experiência de Deus já tem um sorteio, é claro, e a gente vai conferir, eu quero descobrir quem são os contemplados, os sortudos, hein? Acho que eu vou pegar cada contemplado, pegar ali um número de cada um pra gente tentar a mega aí mais em breve, né? Dá certo também, né? Vamos saber quem são os contemplados? Gente, olha, bicicleta elétrica, geladeira Electrolux de 240 litros, TV de 43 polegadas, smartphone Samsung A17, micro-ondas, airfry, vale compras, ai, mais fôlego, é muito prêmio. Vale compras do quê? No valor de R$1.000, meus amigos. Olha que legal, hein? E outros prêmios incríveis que vamos descobrir na hora. Como é que é? É isso mesmo? Sorte 15 vale-compras do valor de R$200 cada? Meninos, estão... Ah, é, rapaz, olha só! Na campanha, desde o início da campanha, estão sendo sorteados diversos vale-compras no valor de R$200 para cada pessoa. Que legal, gente! Então, além desse sorteio daqui a pouco às 11 da manhã, o pessoal já vem ganhando há muito tempo. Tudo isso e muito mais é Guerra e Breta Supermercados e Atacadão Santa Maria. E daqui a pouco tem um sorteio! Segurei!
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2: Aquele fim de semana sensacional para todo mundo na sintonia da nossa programação. Obrigado pela audiência. Fim de semana também é dia de saber a previsão para o seu signo. Vamos lá, Gi? Áries, Touro e Gêmeos.
1: Áries, de 21 do 3 a 20 do 4.
3: Oi, Áries, bom final de semana para você. Olha, conexões e curas profundas em família. O seu objetivo é cuidar e proteger de quem você ama. E o céu, ele favorece o desenvolvimento de metas para um imóvel. Você precisa se dedicar no seu trabalho ou na organização da sua rotina para alcançar os seus objetivos. Para esse final de semana, sua cor é cinza, número da sorte 33.
1: Touro, de 21 do 4 a 20 do 5.
2: Para você de Touro, você se sente em paz quando foca os seus estudos e coloca em movimento o seu conhecimento. As suas ideias lhe fornecem novas conexões, mas é um dia para se concentrar em tarefas mais concretas, colocando em destaque as suas necessidades emocionais e também afetivas. Um planejamento se faz necessário. Salmão é a cor para hoje. 43 é o número da sorte.
1: Gêmeos, de 21 do 5 a 21 do 6.
3: Oi, Gêmeos, bom final de semana. Você recebe ajuda espiritual para ancorar as suas metas pessoais e profissionais. Não se aflija tanto com os resultados materiais, porque soluções estão a caminho. Para esse final de semana, use e abuse da sua cor da sorte, que é o amarelo ouro, e o seu número é o 30.
2: Daqui a pouquinho, para você de Câncer, Leão e Virgem.
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0: Bom dia, Oriente. Bora, safadão.
5: Canção Rei.
0: E Rei Vaqueiro.
5: Sentimento.

0: menino, Wesley Safadão Rei Vaqueirão. Então agora é a hora? Então tá, vamos chamar o horóscopo, vamos lá, vai lá.
1: 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Câncer, de 22 do 6 a 22 do 7.

0: Bom final de semana para você do signo de Câncer. Olha, os seus sonhos estão direcionados aos estudos, uma viagem ou também para o desenvolvimento de uma nova filosofia de vida. É tempo de ressignificar a sua jornada. Você deve se comprometer com o conhecimento e aprimorar a sua comunicação. É preciso conhecer cada detalhe do que está por vir. Número 9 é o número da sorte. Prata é a cor para hoje.
1: Leão, de 23/7 a 22/8.
2: Leonino, leonina, um final de semana maravilhoso para você. É tempo de curar os seus medos e ressignificar a sua jornada por meio de novos passos e novas conexões. Busque desenvolver o autoconhecimento. É preciso se comprometer com os seus investimentos e fazer também um planejamento material. Você transita por um período importante de amadurecimento da sua vocação. Hoje sua cor é o azul, número da sorte 18.
1: Virgem, de 23/8 a 22/9.
0: Virgem, você passa por um processo de curas profundas no seu relacionamento. É tempo de resignificar o passado para seguir de uma forma mais leve. Mas essa experiência exige de você maturidade para se posicionar de uma forma diferente. Então coloque em prática as suas percepções e aprenda a dar limites. Violeta para hoje, 14 é o número.
2: E daqui a pouquinho, Libra, Escorpião e Sagitário.
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3: E daqui a pouco também o seu alô. Agora, 9:29.
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3: Oriente 9:30.
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2: E a gente tá de volta no Novelas, seu ponto de encontro com as emoções da telinha. Prepare o coração, porque agora é hora de mergulhar nos acontecimentos quentíssimos de Coração Acelerado. No capítulo de hoje, a temperatura sobe e o drama é garantido. Vocês não vão acreditar. El, que já estava balançado, finalmente desabafa com Irene sobre a Nayane, e as coisas não param por aí. João Raul causa um baita tumulto na reunião da Abrado com o patrocinador. Imagina a confusão. E tem mais. Zilá, com seu faro, manda Osmar seguir a Sinara, mas a esperta percebe e já alerta o Romei. Será que eles vão descobrir o plano? Palhares também vai confrontar Sinara. E a Eduarda? Ela pensa em pedir para Valéria ficar com a Sol. Ah, e preparem-se, Gael decide terminar com a Nayane. Mas o João Raul não fica para trás, inventa que não aguenta o sucesso da Agrado e bota um ponto final no namoro dos dois. Muitas emoções para você acompanhar, né? Em instantes, o Novelas volta com os destaques da novela Quem Ama, Cuida. Fique aí!
0: Não sai daí! Entendi. 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

0: aconteceu? Isso em mim, só porque eu cheguei às 9 da manhã? E tá por fora, nem, eu nem durmo direito, minha filha. Ah, rapaz, está lá, começou a lavar roupa. Eu começo a lavar roupa às 4 da manhã. Você brinca às 3 ainda, hein? Ah, menina, tu tá por fora desse gordinho aqui, ué. Marlene, minha querida, cabeceira da Forquilha, um beijo no seu coração. Dona Maria do São Pedrão, bom dia, Dona Maria. Obrigado pelo carinho, minha querida. Minha amiga Edmar de Ferros. Alô, galera de Ferros, obrigado pela companhia também. Tamo junto e misturado, como diz o ditado. Tem mais aqui com a gente, não posso me perder aqui, pronto. Minha amiga Ivone, tava passeando, tava na Bahia. Ô, Bahia, obrigado, querida Ivone. Deus abençoe, minha querida. Um beijo pra todo mundo, toda a família. Minha amiga Marilândia Félix. Marilândia é professora. Um abraço, Lândia. Obrigado, minha querida. Tudo de bom sempre. Mara, fala comigo, garota.
1: Bom dia a todos os ouvintes.
0: Bom dia, menina.
1: Bom dia a todos os feirantes, né?
0: Bom dia.
1: Hoje é o sábado. Que Deus abençoe eles nessa feira com esse calor que tá, que ninguém tá aguentando mais aqui,
0: tá,
1: né?
0: Tá muito quente,
1: menina. Deus às vezes vai mandar chuva. Um bom dia para todo mundo, os agricultores da feira.
0: Bom dia.
1: Que Jesus abençoe eles que vendem as coisas deles.
0: Amém.
1: Meus filhos mesmo.
0: Verdade. E consigam ver bem mesmo. Quem mais está com a gente aqui? Nossa amiga Adelice. Bom dia, querida Adelice Maria. Obrigado pela companhia, minha amiga. Bom dia para todo mundo aí com a gente. Vai dar uma. Apressa os passos, rapaz. Tira o passo do chão.

0: rádio?
1: Sim.
0: Pra todos vocês aí da rádio?
1: Muito bem.
0: Alô, Darlan, chama na bota, Darlan.
1: Chama, menino! Aquele abraço! Ô, Gustavo, era aí, ó. Gustavo Lima, bala lochada. Ai, ai. 9h39 na Oriente, sucesso o tempo todo. Bom dia, galera de Cerro. Obrigado pelo carinho, pela companhia. Vai.

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0: senhoras e senhores, que é isso, bebê? Até demais. O foguete Panda, alguns defeitos, quem não tem, né? Ah, e a bala lojada do Gustavo Lima, que é isso, rapaz? Então, um monte de alô pra andar, um monte de abraço também, mas deixa eu aqui chamar o horóscopo, que daqui a pouco o sacristão chama a gente. Segura as pontas aí, vai.
1: 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Libra, de 23 do 9 a 22 do 10.
2: Vamos agora, então, as previsões para você que é do signo de Libra, Escorpião e Sagitário, começando por Libriano, Libriana. Bom final de semana, é um novo ciclo aí para desenvolver as suas metas de uma forma mais leve. Você busca sentido e significado na sua rotina e também no seu trabalho, mas todo esse processo pede maturidade para tomar decisões difíceis que de alguma forma afetam tanto o seu emocional quanto o seu estado psicológico. Para esse final de semana, sua cor é o azul claro e o seu número da sorte é o 44.
1: Escorpião, de 23 do 10 a 22 do 11.
3: Escorpião, você percebe melhor as suas necessidades emocionais, o que lhe possibilita curar e ressignificar a relação com os filhos ou com uma relação amorosa. Mas você vai sentir a necessidade de se posicionar com maturidade e todo esse processo exige de você comprometimento. É importante reconhecer os seus limites. 59 é o número da sorte, a cor para hoje é verde.
1: Sagitário, de 23 do 11 a 21 do 12.
2: Oi, oi, Sagitário, bom final de semana. Existe aí a oportunidade de curar as relações familiares por meio de uma nova postura em relação aos bens compartilhados e acertos de contas. Contudo, essa experiência vai exigir de você um posicionamento firme diante de fatos que estão sob o seu controle. Hoje sua cor é

0: Azul Royal, número da sorte 38.
1: Daqui a pouquinho, as previsões para você de Capricórnio, Aquário e Peixes.
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6: Oriente 949.
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5: 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Capricórnio, de 22/12 a 20/1.
6: Um final de semana para você também, que pertence ao signo de Capricórnio. Capricorniano, capricorniana, você tem a oportunidade de curar expectativas emocionais e dependências com pessoas do seu convívio. Novas percepções vão ajudar você a perdoar e também ressignificar. E essa experiência, ela pode tocar a relação com pessoas que estão longe e que precisam expor o que pensam e também se comprometer devido às necessidades atuais. Aproveite o amarelo para hoje, número da sorte 26.
5: Aquário, de 21/1 a 18/2.
7: Bom final de semana para você que é do signo de Aquário. É tempo de tomar consciência de que você passa por uma transição de ciclo no seu trabalho e na construção de uma nova vocação. Você deve desenvolver uma mudança de trabalho com planejamento material e consciência de que os resultados virão em médio e longo prazo. Para esse final de semana, sua cor é cereja, número da sorte 16.
5: Peixes, de 19/2 a 20/3.
6: Peixes, há grande conexão emocional e afetiva com seus planos. E essa experiência ela pode envolver um namoro e também o desenvolvimento de filhos. Mas o céu ele pede comprometimento no seu relacionamento. E é preciso ter os pés no chão e encarar os fatos com realidade para construir um sonho que tem tudo a dar certo. Número 10 é o número da sorte. A cor para hoje é dourado.
7: Então a gente finaliza as previsões do horóscopo para esse final de semana.
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8: Muito bem,
5: as previsões para o seu signo.
8: E é isso aí, meus amigos. 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
11: Oi, gente linda. Andressa Pires de volta com você. E o programa Novelas já está no ar. Que delícia ter sua companhia. Vamos mergulhar nos acontecimentos quentíssimos de Quem Ama Cuida. Neste capítulo, Ademir ameaçou colocar Adriana na cadeia. Sueli, corajosa, revelou a Dora o assédio que sofreu dele. Pedro voltou a investigar o caso Arthur Brandão, surpreendendo Kleber. Carmita contou a Pilar sobre Adriana no restaurante. Pedro comemorou a melhora de Bruna, mas ela tentou prejudicar o tratamento para mantê-lo ao seu lado. Dora encontrou Ademir e Andréa descobriu que o perito do caso Arthur estava envolvido em fraudes e foi encontrado morto. Para fechar, Adriana e Yuri se encontraram. Que reviravoltas! Que bom que você esteve com a gente! Não perca os próximos capítulos de Quem Ama Cuida. Te espero na próxima edição do programa Novelas, pra gente comentar tudo. Um abraço bem carinhoso pra você e até lá!
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8: Muito bem, senhoras e senhores! Vamos! É isso! Vamos! Oriente! Cibele em Indaiá, obrigado pela companhia. Neuza do Morro do Pilar, meu amigo Beixo Assis, obrigado pela audiência também. O nosso amigo Antônio Lucas, tô pra ele já na segunda parte. Então tá bom, porque o sacristão falou: locutor, acorda pro horário, menino, que o padre tá chegando. Aí após o padre, o sorteio, grande sorteio, diretamente do Guerra e Breta Supermercados e Atacadão Santa Maria. Vamos lá, experiência de Deus.

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3: Oriente 959.

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11: Portanto, este programa, oferecido a todos os pais, dentro do mês vocacional. Nós estamos em plena novena e nós hoje concluímos o nono dia da Sagrada Família. E rezando pelos pais. Mas como eu disse, eu quero oferecer o programa a todos os pais, vivos e falecidos. Rezar por eles, suplicar por eles. Saúdo a todos, a partir da Rádio Evangelizar, de onde tudo começa. As rádios irmãs, cujos nomes cito neste momento. Rede Oriente FM. Saúdo você pela TV Evangelizar, sinal digital em todo o país, em várias cidades, canal aberto, pelo YouTube, Padre Manzotti Oficial, e pelo aplicativo da Associação Evangelizar é Preciso, e todas as plataformas digitais. Filhos amados, povo querido, em nome do Pai, do Filho e do Espírito Santo, amém. Naquele tempo, chegando Jesus e seus discípulos junto da multidão, um homem aproximou-se de Jesus, ajoelhou-se e disse: Senhor, tende piedade de meu filho. Ele é epilético e sofre ataques tão fortes que muitas vezes cai no chão ou na água. Levei aos teus discípulos, mas eles não conseguiram curá-lo. Jesus respondeu: ó gente perversa e sem fé, até quando devereis ficar convosco? Até quando suportarei? Trazei aqui o menino. Então Jesus o ameaçou e o demônio saiu dele. Na mesma hora, o menino ficou curado. Então, os discípulos aproximaram-se de Jesus e lhe perguntaram em particular: por que nós não conseguimos expulsar o demônio? Jesus respondeu: porque a vossa fé é demasiada pequena. Em verdade eu vos digo, se vós tiverdes fé do tamanho de uma semente de mostarda, direis a esta montanha: vai para lá, e ela vai, e nada vos será impossível. Senhor, se tiverdes fé, nada vos será impossível. É o evangelho de hoje. E hoje eu comecei falando que o programa era para os pais. Pois bem, a providência divina nos mostra hoje um pai, como tantos pais que estão com seus filhos doentes. E este pai se aproxima de Jesus e pede: Senhor, tende piedade de meu filho. Ele está sofrendo muito. Pai, eu estou falando com vocês agora. Se aproxime de Jesus em pensamento, em coração, em alma. E diga: meu filho está sofrendo muito. Jesus, minha família está sofrendo muito. Jesus, eu estou passando por dificuldades. Pais, hoje eu falo com vocês, a véspera do Dia dos Pais. E hoje, com este evangelho magnífico que a providência divina nos traz, Senhor Jesus, tende piedade de meu filho. Senhor Jesus, tende piedade da minha família. Senhor Jesus, tende piedade do meu trabalho. Eu preciso trabalhar. Senhor Jesus, tende piedade de mim. E o Senhor cura. O Senhor cura. É verdade que o evangelho mostra uma realidade difícil, onde os próprios apóstolos manifestaram ter pouca fé. O próprio Jesus disse: porque vocês têm uma fé demasiada pequena. Então Jesus, a minha fé também é demasiada pequena, mas eu creio. A minha fé é demasiada pequena, mas eu suplico, eu peço, eu clamo. Senhor Jesus, escute o nosso clamor, atenda a nossa prece. E eu me apego, Senhor, na tua afirmação. A fé, pela fé, nada é impossível. Pela fé, nada é impossível. Então, Senhor, não olhe a minha falta de fé. Não olhe a pequenez da minha fé. Mas eu te suplico com piedade, com compaixão, com misericórdia. Olhe para as nossas realidades, aquilo que está nos afligindo, nos consumindo. Fala com Jesus agora. Agora falo de modo geral. Você, homem, mulher, pai, mãe, solteiro, viúvo, separado, fala: Jesus, tende piedade de mim. Olha o que eu estou vivendo, esse momento difícil que estou passando. Vem em auxílio, Senhor. Faça um milagre. Faça um milagre. Tire este inimigo que está me provocando, este inimigo que está me atormentando, este pensamento fixo na minha cabeça, essa depressão que não sara, esta doença crônica.

0: Clínica que não cede, essa cirurgia que não chega, este emprego que já estou cansado de pedir, bater na porta e ela não se abre. Senhor, pela fé, tudo é possível. É teu evangelho hoje, e eu creio, eu confio, eu espero, Senhor, eu confio. Eu espero, Jesus. A frase hoje, Senhor, tende piedade de mim. Senhor, tende piedade de meu filho. Neste especial do Dia dos Pais. Mas a última palavra também. Pela fé, nada vos será impossível. Nós só começamos o programa. Eu vou para o intervalo. E eu volto com a leitura orante, palavra de Deus. Volto com testemunhos que edificam, volte comigo.
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2: Muito bem, DJ Cabeça, meu querido. Então, quero saber um negócio. Quais são os prêmios mesmo? Dá para relembrar para a galera os prêmios e o horário do sorteio? Está todo mundo perguntando aqui no WhatsApp.
3: Rapaz, tem muitos prêmios. Bicicleta elétrica, geladeira Electrolux, 240 litros, uma TV 43 polegadas, vale compras de R$ 1.000, um smartphone Samsung A17, um forno micro-ondas, uma fritadeira elétrica, a air fryer, né? A famosa air fryer, sanduicheira, ferro elétrico, um liquidificador e vales compras de R$ 200. São muitos brindes, muitos prêmios para os ganhadores.
2: Ô DJ, inclusive fiquei sabendo então que desde o início da campanha o pessoal está concorrendo aí diversos vale compras no valor de R$ 200. É isso mesmo? Entendi certo?
3: Isso mesmo. Toda semana tinha sorteio de vale compras de R$ 200 para os clientes.
2: Muito bem, gente. 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Então, meu amigo Marcos Rocha, 11 da manhã eu posso esperar você, combinado?
3: Combinado.
2: Dá um abraço no Valdir Rocha e toda a equipe técnica aí, que o padre já tá chamando a gente. Muito bem, é isso aí, gente. É dia de festa, eu já falei anteriormente que 25 anos de história, meu amigo, é muitos motivos para comemorar. E o Atacadão Santa Maria já passou-se 11 anos de muito sucesso. Então, não perca, fique ligado aqui na Oriente, que logo mais, a partir das 11 da manhã, vamos fazer esse sorteio ao vivo e conhecer os contemplados.
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0: 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Júnior, que a paz de Jesus esteja com você.
1: Bom dia, padre. A sua bênção.
0: Deus o abençoe, Júnior. Você fala de onde?
1: Falo de Ponte Alta, Santa Catarina, padre.
0: Ponte Alta, Santa Catarina. E como me acompanha?
1: Eu lhe acompanho pelo YouTube. Tem a Rádio Integração FM aqui em Ponte Alta e também a Coroado FM.
0: Tá certo. São várias emissoras de rádio. Sim. Diga lá, Júnior.
1: Padre, eu queria contar um testemunho.
0: Por favor.
1: Testemunho de uma cirurgia de fístula, padre, que eu vinha aguardando há mais ou menos um ano, pelo SUS, no caso, e foi cada vez piorando mais a situação, aguardando e tomando medicamento, antibiótico, e nada resolvia. Então, eu tive que até abandonar o meu trabalho, porque eu não consegui mais trabalhar, padre.
0: Nossa.
1: Chegou um ponto que eu não conseguia mais, como o meu trabalho, o trabalho com máquina florestal, me atrapalhava muito.
0: Acredito.
1: E eu tive que abandonar o meu trabalho para poder correr de atrás. E com a bênção de Deus, graças a Deus, eu consegui fazer particular essa cirurgia. Já faz um mês, graças a Deus.
0: E tô como está? Está se recuperando bem?
1: Sim, padre, graças a Deus a cicatrização tá evoluindo bem.
0: Que bom.
1: Já estou conseguindo, assim, voltar a fazer umas atividades normal em casa, assim.
0: Entendi.
1: Tudo. E só tô agora pedindo também que logo eu consiga voltar a trabalhar normalmente. E que nem dizer, foi uma graça que eu alcancei.
0: Claro.
1: E que me tocou bastante.
0: Então diga, graça recebida,
1: graça testemunhada.
0: Toca o sino, sacristão. Tá certo, Júlio. Você gostaria de deixar alguém em oração, filho?
1: Sim, padre. Eu queria fazer um pedido de oração, padre.
0: Pra quem?
1: Sobre o meu matrimônio.
0: O que tá acontecendo?
1: Padre, tá complicado porque 12 anos casado, assim. E no começo do ano, ali final de janeiro, passamos por uma separação com a minha esposa. Ficamos um tempo separado, acabamos voltando. Assim, voltei o caldo para casa por causa da questão da cirurgia, do meu problema de saúde e tal. E era para nós ter, assim, evoluído, mas infelizmente eu acabei magoando ela, eu fiz algumas coisas erradas, não foi traição, assim, sabe? Mas deixei o casamento cair na rotina. E daí ela tá magoada, estou aqui na casa, sim, estamos aqui na minha casa, tudo que temos hoje foi construído, ela me ajudou a construir nesses 12 anos.
0: Sim.
1: Só que ela falou que o amor que ela sentia por mim acabou, um exemplo, morrendo. Ela falou para mim.
0: Entendi.
1: Ela tá cuidando de mim, os curativos, ela faz tudo, tá. Assim, ela tá fazendo o papel dela. Só que não como um casal, estamos como companheiro, amigo.
0: Entendi.
1: E eu queria um discernimento, padre, que o senhor pudesse
0: Filho,
1: fazer uma oração.
0: Claro, você a ama?
1: Eu amo ela, padre, amo.
0: Então, filho, mude.
1: Uhum.
0: Se você tem consciência, aproveite essa e não deixe para amanhã. Faça isso hoje. Você está falando comigo agora. Você vai falar
1: Sim.
0: comigo, com ela hoje. Dizer
1: Sim.
0: assim, olha, eu te amo. Eu errei, mas eu vou mudar. Mas mude mesmo.
1: Sim.
0: Se não é caso que não foi tão grave, que foi traição, é que aquela história, a planta, ela não seca do dia para o outro, ela vai murchando por falta d'água, faltou regar o casamento. Então comece agora, filho, não espere. Mostre carinho,
1: Sim.
0: mostre afeto.
1: Sim,
0: mas ela não, você vai dizer assim, mas agora já não dá mais. Dá sim, é possível recuperar. Mostre
1: Sim.
0: carinho para ela. Ela está mostrando carinho para você, cuidando de você, fazendo os curativos para você. Mostre carinho, quanto você a ama. Acredite, é a oportunidade que Deus está te dando de você mostrar o quanto ama. Porque terminado isso, aí vocês vão se separar. Se você não mostrar isso agora, a separação vai ser inevitável.
1: Sim, padre. Eu falo pro senhor que eu tô mudando. É que nem eu falei...
0: Mas tem que ser rápido. Tem que ser rápido.
1: Uhum, sim, eu tô mudando. Teve umas atitudes minhas, padre, assim, que foi umas atitudes erradas. Me arrependo, pedi perdão para Deus. Só
0: e
1: que
0: pediu
1: eu tô mudando,
0: perdão para ela?
1: Pedi perdão para ela. Ela disse que me perdoa. Só que ela falou que disse que o amor que ela tinha por mim acabou morrendo.
0: Mas pode voltar, filho.
1: Sim.
0: Não acredito que morreu. Pode voltar. Reza comigo agora, Senhor Jesus.
1: Sim. Senhor Jesus.
0: Pelas tuas santas chagas.
1: Pelas suas santas chagas.
0: Derrame uma gota do seu preciosíssimo sangue.
1: Derrame uma gota do seu preciosíssimo sangue.
0: Sobre a minha família.
1: Sobre a minha família.
0: Sobre o meu casamento.
1: Sobre o meu casamento.
0: Eu quero mudar, Senhor.
1: Eu quero mudar, Senhor.
0: Que mude o coração da minha esposa.
1: Que mude o coração da minha esposa.
0: E nós seremos felizes.
1: E nós seremos felizes.
0: Restaure o meu casamento, Jesus.
1: Restaure o meu casamento,
0: Eu vou Jesus. Me esforçar hoje.
1: Eu vou me esforçar hoje.
0: A partir de agora.
1: A partir de agora.
0: A ser o marido melhor.
1: A ser o marido melhor.
0: Me ajude, Jesus.
1: Me ajude, Jesus.
0: Tende piedade de mim, Senhor.
1: Tende piedade de mim, Senhor.
0: Amém. Mas mude já, filho. Mude já.
1: Tá
0: que
1: bom,
0: Deus
1: padre.
0: Te dê a restauração do casamento e da saúde. Júnior de Ponte Alta, Santa Catarina, ele citou que acompanha pelo YouTube, Rádio Coroado FM de Curitibanos, em Ponte Alta, tem a Rádio Integração FM, Bispo Dom Gilson Moirer, de Lages. Amado povo de Deus, o casamento tem que ser regado todo dia, no amor, em carinho, sensibilidade, atenção. E se é por acaso você se identificou com este marido, mude. Mas mude hoje, não espere para amanhã, porque pode sim o amor acabar. Voltamos com a leitura orante. Volte comigo.
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Nós vamos para a leitura orante, mas antes eu quero lembrar que nós estamos na quinta etapa da campanha de Jesus das Santas Chagas. 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Amado povo de Deus, nós vamos para a leitura orante. Bíblia aberta, cartilha de oração.

capítulo 2, versículo 1. Paulo falando das suas viagens. Portanto, para não entristecê-los de novo, eu resolvi não ir ver vocês. Você lembra que eu falei

0: sofreu muito em Corinto. E na primeira carta, a carta foi bastante pesada. E ele escreve isso. Para não entristecê-los, de novo, eu resolvi não ir ver vocês. Pois se eu entristeço vocês, então quem vai me alegrar? Somente vocês, a quem tenho entristecido. Foi por isso que eu escrevi aquela carta. Qual carta? A primeira, que nós terminamos esses dias. O motivo foi que eu não queria ir e ser entristecido pelas próprias pessoas que deviam me alegrar. Pois eu tenho a certeza de que quando estou feliz, vocês todos também estão. Paulo sofreu muita perseguição fora da igreja, mas dentro da própria igreja que ele fundou. Paulo viajava e fundava as igrejas. Mas, com o tempo, ele ia para outro lugar e muitos se rebelaram contra Paulo. E Paulo fala hoje de tristeza, de sofrimento, da comunidade e dele, bem humano. Também nós temos que lidar com as nossas tristezas, com os nossos sofrimentos. Como lidamos com eles? Desanimamos ou seguimos adiante? À frente, vamos, vai, coragem. Carrega aquela dor no peito, pede para Deus ir curando, pede para Deus ir aliviando. Paulo fazia isto. Teve vários momentos, e eu digo fora da igreja, da parte dos pagãos, como dentro da igreja, que Paulo foi mal compreendido. Não diria que ele não sofreu. Sofreu muito. E ele não tem receio, vergonha de admitir que sofria pelas críticas, que padecia pelas calúnias. Às vezes, Paulo veementemente se defendeu, veementemente falou a verdade, mas ele não desistia. Seguia Jesus Cristo. Ora, como o próprio Jesus já havia dito, se assim trataram o mestre, como não será com os seus discípulos? Paulo viveu na carne isso. Versículo 4. Eu escrevi aquela carta muito preocupado e triste, e derramando muitas lágrimas. Você está escutando, filho? Você que está derramando lágrimas agora, me ouvindo. Paulo também teve esses momentos de lágrimas, de sofrimento, de angústia. Eu escrevi aquela carta primeira, muito preocupado e triste, e derramando muitas lágrimas. Porém, não escrevi para fazer com que vocês ficassem tristes, mas para que soubessem do grande amor que tenho por todos vocês. Senhor, dai-nos esta atitude de Paulo. A crítica nos dói. Jesus das Santas Chagas, a calúnia machuca. Jesus, a quem seguimos, a incompreensão nos faz sofrer. E às vezes, Senhor, nós vamos em lágrimas. E às vezes nos perguntamos, por que tudo isso? Mas, Senhor, que esses acontecimentos não me façam recuar, mas me façam buscar mais a Deus, e que eu possa agir como Paulo, seguir em frente, e repito, seguir em frente, a tempestade vai passar. É, ela passa. Choramos hoje, lamentamos hoje, mas você não se lembra da última frase do Evangelho? Com fé, nada vos será impossível. Por fim, Senhor, que o meu agir não expresse raiva dentro de casa, raiva no trabalho, desgosto, mas Senhor, que eu possa mostrar o amor que tenho por todos, que a minha linguagem seja do amor. Senhor, que a minha linguagem seja do amor. E hoje, caros pais, eu falei que dedicava o programa a vocês e o faço. Use em casa mais a linguagem do amor. Eu sei que os homens, nós fomos criados assim, para sermos mais duros, mais preocupados como providentes de levar as coisas para casa. Mas eu queria fazer um apelo a você, pai. Use mais a linguagem do amor. Esta foi a leitura orante de hoje. Eu vou para o intervalo, eu volto já. Volte comigo.
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0: Uma coisa é a novena, o último dia, nono dia. Mas uma oração pelos pais, amanhã, dia dos pais, dentro do mês vocacional. Neila, que a paz de Jesus esteja com você.
1: Bom dia, Padre Sabeta.
0: Deus abençoe. De onde você fala, Neila?
1: Cachoeiro de Itapemirim, Espírito Santo.
0: Meu abraço a Cachoeiro de Itapemirim, Espírito Santo. Como você me acompanha?
1: Em casa pela TV e no trabalho pelo YouTube.
0: Tá bom.
1: No aplicativo.
0: Em Cachoeiro de Itapemirim temos a TV Evangelizar 44.1. Diga lá, Neila.
1: Aí eu quero dar um testemunho, Padre.
0: Por favor.
1: Estou muito feliz. É meu filho, com a graça de Deus, e novenas, e água benta, e oração, e jejum, e tudo, hoje está livre das drogas.
0: Ô, filha, louvado seja Deus. Que grande testemunho, que grande testemunho.
1: Foram mais de 20 anos, praticamente,
0: 20 anos de luta.
1: É, e hoje ele está
0: trabalhando. E nessa luta, como foi importante Deus na sua vida?
1: Ah, foi tudo, né, Padre?
0: Tudo,
1: se não fosse ele, tinha desistido, né?
0: Tá certo.
1: Sumido na vida.
0: Entendi.
1: Se não fosse ele, o amor, igual você está falando, amor de pai, se não fosse o amor pelo filho, né? A gente tinha colocado para fora, tinha abandonado, tinha sumido, né?
0: Tá.
1: Mas
0: certo.
1: É amor de Deus, né, que conduz a gente.
0: Verdade. E hoje ele está trabalhando?
1: Está trabalhando. Estou pedindo oração para ele ser, como que é, efetivado, né, carteira assinada, né? Não está ainda, não. Mas Deus proverá.
0: Tá. Vai certo. Eu não vou pedir o nome, porque fica marcado, mas Deus sabe de quem estamos falando, né? Mas antes de continuar, graça recebida.
1: É graça testemunhada. Toca o sino, sacristão.
0: Isso mesmo. O que você ia falar?
1: Eu quero pedir para a gente continuar em oração, né? Porque ele tem que se fortalecer, não voltar a cair, né? Porque
0: Exato.
1: O inimigo é traiçoeiro, né?
0: Verdade. E aquela frase do Evangelho de hoje, Senhor. Tem de piedade do meu filho. Repete. Senhor,
1: tem de piedade do meu filho.
0: Amém. Deus abençoe, Neila. Meu abraço a Cachoeiro de Itapemirim, Espírito Santo, TV Evangelizar, canal 44.1. Também nos transmite a Diocesana Rádio, Dom Luiz Fernando Lisboa, da Diocese de Cachoeiro e de Itapemirim. Eu vou atender rapidamente a próxima e depois ainda faremos a oração pelos pais. Quero rezar pelos pais. Euzelânia, que a paz de Jesus esteja com você.
2: Amém, Padre, com o Senhor também.
0: De onde você fala, Euzelânia?
2: Bença, Padre, bom dia.
0: Deus abençoe, bom dia. Você fala de onde?
2: Eu falo de Barra de São Pedro, Oricuri, Pernambuco, Padre.
0: Meu abraço a Barra de São Pedro, Oricuri, Pernambuco. Como você me acompanha?
2: Eu acompanho o senhor pelo YouTube, pela Sky.
0: Tá certo.
2: Aqui a gente tem bênçãos e bênçãos.
0: Que bom.
2: Com o senhor todos os dias nas nossas casas.
0: Fale lá, minha querida.
2: Padre, eu queria um pedido de oração e também dar dois testemunhos, rapidinho.
0: Então conte, comece pelo testemunho.
2: Padre, o testemunho é que em 2019... eu fui acometida pela hanseníase.
0: Nossa.
2: Eu tive hanseníase, Padre.
0: Raro, hein?
2: Em 2019.
0: Tá.
2: Padre, fiquei desesperada. Porque eu sou mensageira das Santas Chagas de Jesus, para honra e glória de nosso Senhor.
0: Toca a corneta para ela, sacristão. Isso.
2: A gente tem um grupo, Padre, e aí eu fiquei desesperada.
0: É.
2: Porque eu... da pequeno, Padre, eu também participo aqui das leituras na missa, na paróquia São Pedro Apóstolo, e assim, é um lugar pequeno, tem muito preconceito ainda, é uma doença que é tratável, Padre.
0: Claro, claro.
2: Quando se é diagnosticada no início, né, Padre, tem todo o tratamento e a gente não pode, não transmite depois que começa a passar o coquetel.
0: Certo.
2: Só que isso não entrava na minha

0: cabeça, padre. Eu fui para uma consulta com umas bolhas, padre, no meu rosto, no meu colo, assim, na parte dos seios e no braço. E aí eu fui para o médico e disse que tinha sido aqui pra gente, padre. A gente fala que a aranha é mija.
1: Desse jeito,
0: padre.
1: Sim.
0: E aí o médico passou uns antibióticos e falou que em 7 dias, se não tivesse desmanchado, eu voltasse. Não desmanchou, padre. Quando eu cheguei, que falei, tomei tudo certinho a medicação, aí ele foi fazer os toques, padre. E aí, nesse estoque, eu não senti nada e queimava. Ele perguntou se queimava, eu disse, queima bastante. E aí, padre, ele deu o diagnóstico, mesmo sem exame de sangue, ele é especialista nessa área. Ele disse, Zelânia, você está com hanseníase. Padre, quando ele disse assim, parece que abriu um buraco na minha frente.
1: Eu imagino.
0: Eu queria sumir.
1: Posso imaginar.
0: Porque, padre, a gente estava se preparando, foi no ano de 2019, dia da levantação da bandeira do nosso padroeiro daqui.
1: Entendi.
0: E eu estava por dentro dos festejos, padre, e eu fiquei desesperada.
1: Entendi.
0: E aí ele disse, calma, não se desespere, tem tratamento, mas eu não escutava, padre.
1: Claro.
0: Eu me desesperei, eu quase entrei em depressão, padre, eu até me emociono ainda.
1: Claro, foi muito forte, né?
0: Todo mundo se afastou de mim, padre, mesmo.
1: Que tristeza.
0: A minha família.
1: Claro.
0: E eu, padre, quando eu cheguei do consultório, eu coloquei meu joelho no chão, peguei o meu tecinho de Jesus da Santa Chaga e rezei, padre. E pedi uma gotinha só de Jesus da Santa Chaga, que o sangue dele derramasse sobre essas erupções, padre, que estava muito feia, cheia de bolha. E, padre, foram menos de 8 dias, sumiu, padre.
1: Amém. E hoje você continuou fazendo exame e não tem nada?
0: Sim, padre, eu fiz o teste, que ele disse, vamos fazer o teste para a gente tirar a certeza. Padre, deu negativo.
1: Então diga,
0: quando
1: graça recebida.
0: Padre, graça recebida,
1: graça testemunhada. Toca o sino,
0: sacristão.
1: Tá certo, querida.
0: Ai, padre, é muita emoção falar com o senhor. É tantos anos tentando ligar para dar essa graça.
1: E era para ser hoje.
0: Padre, no finalzinho, que eu passei um ano de medicação, né? Que é o coquetel, porque estava muito forte. No finalzinho, eu engravidei, padre. E meu desespero. Com medo de acontecer algo pior com o bebê, né?
1: Sim.
0: Só que aí levei a gravidez até o final, padre, e deu tudo certo. Hoje meu filho tem 5 anos.
1: Amém.
0: E é graças e graças e graças sobre Deus. E continuo firme e forte. Tentei brigar, padre, um pouco, mas a minha fé não caiu.
1: Como Jó no livro
0: como
1: Inabalável,
0: Jó,
1: né?
0: O senhor fez esse. E eu tenho o livro, padre.
1: Ah, que
0: o
1: bom.
0: Fez a leitura de Jó e eu me vi todinha ali, padre. Ai.
1: Tá bom, minha querida, foi um prazer falar com você. Continue sendo mensageira da Capelinha de Jesus das Santas Chagas. Meu abraço, olha gente, uma vida de superação. O preconceito às vezes é pior do que a própria doença. E que bom que ela conseguiu o diagnóstico e está curada. Eu, Zelânia, de Distrito Barra de São Pedro, de Urucuri, Pernambuco. Acompanha pelo YouTube, tem a Sky 586, tem a Rádio Grande Serra FM, Bispo José Vicente Pinto de Alencar Silva, da Diocese de Salgueiro. Eu vou para o intervalo, eu volto comigo em oração. Oração pelos pais e da Sagrada Família. Voltamos juntos.
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3: Muito bem, senhoras e senhores, pedidos de orações hoje, excepcionalmente em uma parte, lembrando que em razão da grande quantidade, a gente vai demorar um pouquinho de chegar ao seu pedido, mas já já a gente confirma com amém, obrigado, tá bom? Tô vendo aqui intenções de Pâmela de Itabira, Romerinho de Itambé do Mato Dentro, Terezinha de Limoeiro, Liliane do Fernandes, Daphne Gabriela e família, Marinete de Hematita, Edilene, conosco aqui também nos pedidos. Quem mais? Intenções aqui de Cláudia na comunidade Cantinho, Milsa Viane e família.

0: Maria Aparecida e Família. Dando continuidade, intenções de Isabel Imaculada de Congonhas do Norte, Paula da Bolívia, que Deus abençoe, Paula. Também pedidos aqui de Jusilene, todos de Matita, Jaqueline Fazenda da Glória, Edilene em Ribeirão de Brás, também para Aparecida do bairro Machado. Pedidos ainda de Carmelita e Família, Renato em Santa Bárbara, Dona Expedita, que Deus abençoe, Aparecida em Bom Jardim. Orações aqui também para Cibele, da comunidade do Indaiá. Ana Laura, no Córrego das Lajes. Pedidos de Eliane Rodrigues, em Pedra Azul. Mauro Sérgio e Família, no Getúlio Vargas. Marilândia Félix, Nice, da Fazenda Jacutinga, em Medina. Intenções também da nossa querida amiga ouvinte de Água Boa, Marlene. Carla Andréia e Família, Terezinha na Terra da Arroz. Pedidos aqui de Carla e Família, e Andy, Laurita Costa, Dona Carminha, Manu Freitas na Pratinha, Sul de Minas, Raquel de Itambé, nosso amigo José Geraldo da Silva, Regiane também conosco, Cida Viegas em João Malavade, Rayane em Passabém, Jusilaine no Correco do Vale, Valdirene Soares, Josilane Santos em Itambé, Landinha no bairro Bela Vista em Itabira, Sandra na Fazenda Pau Alto, corrigindo na Fazenda Pau Dário, com as três Juliada e Família na Fazenda Pau Alto, e ainda Laurita Costa e Família, Manu Freitas aqui já registrei, e Daniel Cláudio, Joyce Salles, Lara e Família, Claudenice, e todas as intenções. Vamos dar continuidade nas anotações, já a gente confirma com amém, obrigado, tá bom? Todos os pedidos serão levados e encaminhados à equipe do padre Reginaldo Manzotti.
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Hoje é aniversário da rádio Alto Alegre FM, de Alto Alegre do Parecis, Rondônia. Amanhã, Socorro São Paulo, completando 197 anos, onde temos a TV Evangelizar 29.1, Cidade FM Enéas Marques, Paraná, Santana FM Ponta Grossa, Paraná, TV Evangelizar Canal 39.1 de Juazeiro do Norte, Ceará, e Cori 3, Feira de Santana, Bahia. E aniversário hoje da minha querida sobrinha Letícia Manzotti. Que Deus abençoe, Letícia, em São Paulo, com muita saúde, muita felicidade e muita paz. Filhos e filhas, amanhã é Dia dos Pais. Eu já quero desejar um feliz Dia dos Pais. Hoje eu falava, pais, usem a linguagem do amor. Usem mais. Eu sei que a criação não foi fácil. A geração passada, uma criação mais difícil, onde era sinal de virilidade esconder os sentimentos. Não siga por esse caminho. Não esconda os sentimentos. Hoje, na leitura orante, é de impressionar Paulo, um homem sabido, inteligente, um forte, corajoso, dizendo, escrevi em lágrimas. Reze pelos pais agora, amado São José, com amor paternal, zelastes pela vida de Jesus Cristo e Maria, rogamos hoje pelos pais, para que se inspire em vossas virtudes e sejam para seus filhos um pai amoroso. Olhai pelos pais abandonados que choram a saudade de seus filhos. Confortai os pais doentes com a esperança da cura. Consolai os pais enlutados com a certeza da ressurreição. Libertai os pais que carregam vícios e são dependentes. Intercedei pelos pais desempregados para que exerçam

0: tendo um trabalho, possam promover o necessário para sua família. Recebei no reino dos céus a alma dos pais falecidos. Intercedei por todos aqueles que se encontram no purgatório. Visitai com vossa bondade os que são chamados à vocação matrimonial, para que sejam pais segundo teu exemplo, São José, de paternidade. Abençoai com vosso amor todos os pais e sede para eles fortaleza nos desertos da vida e segurança em meio às tempestades cotidianas. Ave Maria, cheia de graça, o Senhor é convosco. Bendita sois vós entre as mulheres e bendito é o fruto do vosso ventre, Jesus. Santa Maria, Mãe de Deus, rogai por nós, pecadores, agora e na hora de nossa morte. Amém. Abençoai, protegei, guardai todos os pais. Amém. E agora, nono dia da novena da Sagrada Família de Nazaré, rezemos. Sagrada Família de Nazaré, hoje, nono dia, coloco-me em oração por todas as famílias e clamo que as famílias aqui na terra tenham o discernimento necessário para fugir de todas as ciladas dos Herodes de hoje, como fizeste na Gruta de Belém e na fuga para o Egito. Jesus, Maria e José, eu coloco como intenção especial os pais aqui na terra. Pai do céu, abençoai os pais biológicos. Diga o nome do seu pai, vivo ou falecido, Antônio. Do seu avô paterno, João. Do seu avô materno, Jacomo. Rezou? Senhor, aos pais falecidos, dai-lhes o descanso eterno e que a luz perpétua os ilumine. Aos pais vivos, saúde, prosperidade e paz. Senhor, abençoai e santificai as famílias e de modo especial os casais. Aperfeiçoai o amor dentro do matrimônio. Fazei com que sempre lembrem o pacto nupcial e possam a cada dia, no perdão, no diálogo, na fidelidade, reavivar o amor que os une. Senhor, que o perdão seja abundante, que o amor seja constante e o diálogo uma ponte de recomeço. Afugentai da família os vícios, brigas, discórdias, desavenças, infidelidades, enfermidades. Afastai para longe todos os ataques dos inimigos contra a família e de modo particular por estas pessoas cujo nome cito agora. Sagrada Família de Nazaré, santificai e protegei minha família. Sagrada Família de Nazaré, santificai e protegei minha família. Sagrada Família de Nazaré, santificai e protegei minha família. Não esqueça, aos pais eu uso hoje a palavra. Usem a linguagem do amor. A todos fica o texto do Evangelho. Senhor, tem piedade do meu filho. E a última frase que ecoa: pela fé, nada vos será impossível. O Senhor esteja convosco, Ele está no meio de nós. Abençoai, Senhor, a água, a roupa dos enfermos, as fotos de família e os pais. Abençoai os pais. Feliz dia dos pais, em nome do Pai, do Filho e do Espírito Santo. Amém. Feliz dia dos pais. Manda teus anjos. Termino com o clipe. 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

0: Senhoras e senhores, 11 horas em ponto, agora é a hora. A gente já começa a entrar no clima, porque em instantes tem o sorteio dessa mega promoção de aniversário, 25 anos, Guerra e Breta, Supermercados, 11 anos, Atacadão Santa Maria, DJ Cabeça, Marcos Rocha, tu tá por aí, menino? Tá quase na hora, né, DJ?
1: Beleza. Isso, quase tudo pronto por aqui, grande expectativa para os ouvintes da Rede Oriente FM. Daqui a pouquinho, grande momento, grande sorteio, aniversário premiado, Guerra e Breta, Supermercado e Atacadão Santa Maria. Muitos cupons por aqui, a equipe Atacadão também já se preparando por aqui, e daqui a pouquinho, um grande sorteio.
0: Muito bem, Marcos Rocha. Bom, eu quero que você só antecipa mais uma vez pra gente quais serão os prêmios, quais serão os itens a ser sorteados. Aí a gente faz uma pequena pausa pro intervalo e já volta com o sorteio. Fala pra gente.
1: Rapaz, são prêmios incríveis, viu? Olha, tem bicicleta elétrica, uma geladeira Electrolux 240 litros, uma TV 43 polegadas, um vale-compras no valor de R$ 1.000, um smartphone Samsung A17, um forno micro-ondas, uma air fryer, uma sanduicheira, ferro elétrico, liquidificador, muitos prêmios para os ganhadores hoje, viu?
0: Então, muito bem, senhoras e senhores, vocês, meus amigos de Santa Maria de Itabira e toda a região. Daqui a pouco, em instantes, estamos de volta com nosso amigo Marcos Rocha e diretamente com o sorteio ao vivaço. Segura aí!
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0: Muito bem, senhoras e senhores, essa é a sua Rede Oriente FM, sucesso o tempo todo, emissoras do Grupo Valdir Rocha de Comunicações, Centro-Oeste Mineiro, Nordeste, Norte Minas e Sudoeste da Bahia, juntos!
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0: Estamos aqui já na expectativa, menino, olha um pouco, ó! Eu achei que ia precisar de um caminhão, rapaz, pra colocar esses cupons aí, hein? Rapaz do céu! Ah, oh, beleza, hein? Já estamos chegando aqui pros preparativos, garoto, pro sorteio de logo mais. Tem bicicleta elétrica? Tem. Geladeira? Tem também. E mais TV de 43 polegadas, smartphone Samsung A17, micro-ondas, airfry, vale compras de R$1.000. Quanto aí? Milzão, rapaz. Oh, beleza, hein? Ai, que beleza. Eu quero tudo, que eu, qualquer prêmio que sair desse aí, eu ficaria preso demais da conta. Sem falar que durante a campanha foram sorteados mais de 15 vales compras no valor de R$200 cada, hein? Com 3 ganhadores por semana. Ah, menino. Isso e muito mais, quem faz? 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Linda pedidão, Darlan, pra botar no clima aí do sorteio, bota aquela música aí da final da Copa. Eu não sei falar muito bem inglês, mas diz que a música é bem animada. Eu não sei se é Dynamite, algo do tipo. Mas BTS é o nome do grupo. Bora aí, bora! É a música que tocou na final da Copa do Mundo. Pediu assim, vai! 11 e 10!

0: Estamos aqui!
1: Bom dia!
0: Exatamente 11h15, olha. Eu pensei que ia precisar daqueles carrinhos, que é esse carrinho que coloca aquelas mercadorias, meninos, contém nem em cima de produto, de tanto cupom, hein? Que beleza! 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Daqui eu tô conferindo a galera já nos preparativos, tô vendo Marcos Rochas aqui no cantinho, toda a equipe aqui do Guerre Bretas, do Atacadão, todo mundo agilizando aqui para o sorteio. Ah, é? Já tá quase então? Deixa eu conferir aqui, deixa eu conferir se meu amigo Marcos Rocha está aqui na companhia. Marcos Rocha, você tá aí, menino? Fala comigo. Vamos conferir se ele tá na área. Ah, ainda não?
2: Ah, opa, Darlan, tô por aqui.
0: Calma, garoto, você me deu espanto, menino. Quase que minha alma sai do lugar. Calma. Pronto?
2: Tudo pronto por aqui, rapaz.
0: Pronto, deixa eu recuperar, menino. Calma, eu não aguento essas emoções, não, uai.
2: Grande expectativa, a equipe Atacadão já por aqui nos preparativos, alguns clientes também aqui acompanhando de perto, e a Rede Oriente FM tá aqui de pertinho também, acompanhando o grande sorteio aniversário premiado Guerra e Bretas e Atacadão Santa Maria. Isso mesmo, é...
0: Muito
2: 25
0: bem.
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0: 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DJ, agora eu quero saber, vamos começar o sorteio, vamos começar pelo quê? Hein? Fala comigo, tem alguém com a gente aí?
2: Vamos lá.
0: Fica à vontade.
2: A galera tá aqui, André, né? Tá aqui, chega mais, né? Como é que tá aí a expectativa? Tudo pronto?
3: Bom dia, ouvintes da Rádio Oriente. Tudo prontinho, já. Cruzem os dedos e boa sorte para todos. Muitos prêmios vão ser sorteados aqui conosco.
2: Maravilha, é isso aí, Darlan. Tudo ok por aqui?
0: Eu, André, tem voz de locutor, rapaz. Você viu aí, menino? O André tem voz de locutor, rapaz.
2: Isso mesmo.
0: Muito bem, então vamos lá, já preparando as expectativas e todos os detalhes, que já vamos saber qual vai ser o primeiro prêmio, qual será o primeiro sorteio. Senhoras e senhores, você que está ligando a rádio nesse momento, estamos agora ao vivo diretamente, Atacadão Santa Maria de Itabira, Atacadão Santa Maria, Guerra e Breta Supermercados, em Santa Maria de Itabira, fazendo aí esse mega sorteio da promoção de aniversário, 25 anos.
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0: Muito bem, fica contigo agora. Agora, na hora que você falar, é a hora. Eu vou ficar aqui igual o nosso amigo ouvinte está em casa, só na expectativa para saber quem foi o contemplado ou a contemplada. Sei que fez suas compras aí, economizou bastante. Agora tem chances ainda de ganhar diversos prêmios. Tem bicicleta elétrica, geladeira Electrolux, 240 litros, TV de 43 polegadas, smartphone Samsung.
2: Muito bem!
0: Vai, Jay!
2: Muito bem, Darlan. Estamos aqui, já vai iniciar o sorteio. E vamos, André, vamos lá.
0: Pode ir com
3: agora
0: calma.
3: Agora vamos sortear um liquidificador.
2: Primeiro prêmio, um liquidificador, Darlan. Vamos
0: bora,
2: lá.
0: Bora,
2: a
0: bora.
2: Criançada está aqui nos auxiliando. Vai... Tem muitos, rapaz, muitos cupons. A criançada tá ali, vai pegar o primeiro cupom. Vamos conferir quem será o ganhador ou ganhadora deste primeiro prêmio.
4: Essa vai ficar.
2: Vamos lá, André.
3: Vai ficar aqui na cidade mesmo, no bairro Único.
2: Isso, Rosilene Batista Miranda, de Santa Maria de Itabira, ganhadora aí do primeiro prêmio.
0: O primeiro prêmio, Jay, só relembrando, recapitulando, fala pra gente.
2: A ganhadora.
3: Rosilene, parabéns pela sorte do dia, né? E mais prêmios

0: Vão vir.
1: Faturou?
0: Faturou um liquidificador.
2: Um liquidificador, Darlan.
3: É beleza. Aí, ó. Já compra a polpa aí já, no Atacadão e no Guerre Bretas, e vai fazer aquele suco bacana, natural.
0: Isso.
3: Do jeito.
0: E convidar a equipe Oriente para tomar aquele suco maravilhoso. Vamos lá, para o segundo prêmio. Vamos lá.
3: Vai.
0: Já tem aqui ainda, né?
1: Temos Ailton Afonso Gonçalves, do bairro Vila Marília Costa, Santa Maria de Tabira. Ganhou um ferro elétrico.
0: Um ferro elétrico!
3: Aê! Ferro elétrico para Ailton, é isso?
0: Isso, de Santa Maria de Tabira.
3: É, Ailton! Que maravilha, hein?
0: Vamos lá! Para o terceiro prêmio, Darlan.
3: Vai, terceiro prêmio. Acompanha, Darlan Carlos. Acompanha,
0: locutor. Expectativa.
3: Vai, Inês.
0: Já está por aqui o terceiro ganhador. Quem será?
1: Para Vila Marília Costa. Elizabeth da Silva, da Vila Marília, Rua Ômega, número 19, Santa Maria de Tabira. Você compra no supermercado Guerre Brita.
3: Aí, Elizabeth. Ah, beleza, hein? É tanto prêmio, não dá nem pra acompanhar, DJ. Beleza, hein?
0: Muitos prêmios, rapaz. Ela ganhou uma sanduicheira, Darlan.
3: A sanduicheira, que maravilha, que beleza. Já tem o suco, tem agora o sanduíche, tá tudo certo. Tá tudo bom.
0: Exatamente.
3: Demais.
0: Exatamente.
3: Muito bem, muito bem. 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E estamos realizando, nesse momento, diversos sorteios desconhecidos, contemplados. Não é isso, Marcos Rocha?
0: Isso mesmo. Vamos lá, tem mais um ganhador aqui. Quem é, André?
1: Isne Vaz de Andrade, do bairro o Conselho, Santa Maria de Tabira. Rua Itabira, 159.
0: Isso, repete.
1: Uma fritadeira elétrica.
0: Oh.
1: Isne Vaz Andrade.
0: Isne Vaz Andrade, também ganhador de uma fritadeira elétrica.
3: Oh, beleza. Tô falando que o negócio tá ficando bom, hein?
0: Tá, a famosa tudo. Airfryer.
3: Ah, é Airfryer?
0: Oh, isso.
3: Coisa boa, viu? Ah, menina. O Airfryer, falar de Airfryer na hora do almoço agora, hein? Falar um negócio assim, hein? Que beleza,
0: isso.
3: Que beleza.
0: Vamos lá, para mais um prêmio. Agora
3: mais um
0: forno micro-ondas.
3: Ó, micro-ondas aí, gente.
0: Vamos lá, grande expectativa por aqui. A criançada tá ali. Pegando os cupons. Tem mais.
3: Ó.
1: Forno micro-ondas, Luiz Alves Muzi Filho. Bairro Centro, Santa Maria de Tabira. Vocês compram aqui no Atacadão Santa Maria.
0: Aê! Faturou aí! Forno micro-ondas!
3: O Luiz, é isso, Jay? É isso, Jay?
0: Isso!
3: Luiz!
0: Isso!
3: Pronto, Luiz! Ó, Luiz! É beleza, Luiz! Ó, o micro-ondas aí, Luiz! Coisa boa! Vamos lá! Vamos ver o que
0: mais
3: vai sair aí.
0: Tem mais. Mais um prêmio! Um smartphone.
3: Ixi,
0: agora! A17 da Samsung, viu?
3: Calma, rapaz, calma, que eu tô curioso pra saber quem vai ganhar o smartphone A17 da Samsung. Bora descobrir.
0: Já tem ganhador.
3: Tem. Então vai.
1: Temos um smartphone, vai para Vila Marília Costa. Márcia Soares Fernandes. Moradora da vila, fez compra no Guerre Brito Supermercado.
0: Isso, Márcia Soares Fernandes, patrou aí. Acabou de ganhar um smartphone Samsung A17.
3: Que maravilha, que sensacional, senhoras e senhores. É prêmio que não acaba mais aí do Guerre Brito.
0: É prêmio que não acaba mais.
3: E Atacadão Santa
0: Maria. Tem mais? Vamos lá. Agora um vale compras de R$1.000, Darlan.
3: Calma, segura. Calma aí. Calma aí pro pessoal que tá em casa preparar também aí, cruzar os dedos. Ok?
0: Já tem ganhador aqui do vale compras de R$1.000.
3: Que rufem os tambores.
1: Maria Cleonice Moraes. Rua Leão Procópio 716, Vila Marília Costa, Santa Maria de Tabira.
0: Maria Cleonice Moraes.
3: O Samsungão, A17 aí, do Guerre Brita Supermercados e Atacadão Santa Maria, que aí, rapaz?
0: Isso, acabou de ganhar aí um vale compras no valor de R$1.000.
3: Eita maravilha, que coisa. Ah, é? Pera aí, ô Jay.
0: Oi.
3: Ah, essa agora aí ganhou o quê? Ganhou foi o vale compras ou foi o celular?
0: Um vale compras de R$1.000.
3: Quanto, rapaz? Ah, beleza. O locutor tá doido. É tanto prêmio que o locutor tá.
0: Qual é o próximo prêmio, André?
3: Vai.
1: Ganhadora da TV de 43 polegadas, Adélia Alves da Silva. Avenida Israel Pinheiro, bairro Conselho, Santa Maria de Tabira.
0: Adélia Alves da Silva acabou de ganhar uma TV 43 polegadas.
3: Que é isso? É muito prêmio, menino. A gente até fica perdido, tanto prêmio. Eita, coisa
0: são
3: boa.
0: São muitos, rapaz.
3: Menino do céu. Depois a gente vai até pegar a lista pra mim aí, pra passar os ganhadores de cada prêmio.
0: Isso. Oh, meu Deus. A geladeira agora. Vamos lá, agora tem uma geladeira. Bora. Electrolux 240 litros.
3: Bora pra geladeira, bora pra geladeira.
0: Vamos lá, já temos aqui o ganhador, ganhadora. Quem é, Dé?
1: Euler Fernandes Leite, bairro Lambari, Santa Maria de Tabira.
0: Euler Fernandes Leite, do bairro Lambari.
1: O Atacadão ganhou uma geladeira.
3: Atacadão ganhou uma geladeira. Isso. Aí, beleza, maravilha, rapaz. Coisa boa. Calma, cowboy, calma, garoto. Calma aí. Toma mais expectativa. Ô, cabeça, você tem mais prêmio ainda aí nesse negócio? Que rapaz,
0: vamos
3: que
0: lá, é isso? Vamos lá, vamos lá, tem
3: esse
0: mais.
3: Esse atacadão em Guerra e Bretas é diferenciado mesmo.
0: Tem mais.
3: Olha o tanto de prêmio.
0: Tem mais.
3: Olha o tanto de prêmio, rapaz.
0: E agora, tão esperada, é isso mesmo, a bicicleta elétrica, Darlan.
3: A bicicleta elétrica? Bora.
0: Isso.
3: Vamos descobrir.
0: Vamos lá.
3: Vamos descobrir.
0: Tchananã.
3: Pam, pam, pam, pam.
4: E agora?
3: Tchan, tchan, tchan, tchan. É curioso.
0: Vamos lá, tá chegando. Quem será o contemplado, contemplada com a bicicleta elétrica? Aniversário premiado Guerra e Bretas e Atacadão Santa Maria. Já temos aqui. Já temos o ganhador, ganhadora.
3: Vamos.
0: Vamos lá.
3: Fazendo a checagem.
0: Conferindo tudo certinho.
3: Checagem.
0: Quem é, Dé?
1: Marcos Martins Alves, morador do bairro Nova Santa Maria. Santa Maria de Sabira.
0: Isso. Acabou de ganhar aí a bicicleta elétrica.
3: Ah, beleza. Sensacional. Que bacana, hein? É prêmio que não para mais, de cabeça. Fiquei até perdido aqui no negócio, rapaz. Que isso? Sensacional. DJ, fica à vontade aí, meu filho. Fica à vontade aí.
0: Isso mesmo, aí, aniversário premiado Guerra e Bretas e Atacadão Santa Maria. 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Não é isso, Dé?
1: Isso mesmo, é prazeroso, né? Mais uma vez, 25 anos, bodas de prata. Agradecer sempre aos clientes, parceiros, fornecedores, aos nossos colaboradores, né? Tem muitos, quando nós começamos, nem nascido tinha ainda, né? A turma nova aí que tá com a gente, tem gente que tá desde o começo. É, agradecer sempre aos parceiros, né? É muito gratificante, é trabalhoso, mas vale a pena esse carinho, esse prestígio que nós temos com a população, né? 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E agradecer mais uma vez. Ano que vem tem mais. 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
0: Maravilha. A Rede Oriente FM agradece aí aos clientes, aos participantes, e agradece essa parceria também com Guerra e Bretas e Atacadão Santa Maria.
1: Muito obrigado à Rede Oriente mais uma vez, está com a gente desde o começo também. E que essa parceria dure por muitos tempos.
0: Com certeza. Valeu, André. Um abraço.
3: DJ.
0: É isso aí, Darlan. DJ, oi.
3: Mas acabou. Você tem mais uma missão pra mim, por favor. Pode ser?
0: Sim, sim.
3: É o seguinte. Vou chamar um intervalo. Na volta do intervalo, eu gostaria que você pegasse com o André aí pra gente direitinho a relação dos contemplados pra gente fazer um destaque aqui ao vivo. Combinado?
0: Combinado.
3: Fechou? O ganhador Fechou. De determinado prêmio, nome da pessoa e o prêmio. Combinado? Então a missão tá dada?
0: Combinado.
3: Fechou, combinado, então.
0: Beleza.
3: Bora de música e daqui a pouco a gente retorna aí diretamente do Atacadão Santa Maria. 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Ainda mais nessa véspera do Dia dos Pais. Olha que beleza, hein? Olha que beleza, hein? É. Segura aí, menino. 11h29. Natanzinho Ema.

0: Natanzinho. Daqui a pouco estamos de volta, segura aí. Pode ir.
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2: Oriente 11:33.
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0: Tava ali tomando uma água. Menino, reconquistando fora porque eu sou até um trem agitado. Né, Marcos Rocha? Tá mais tranquilo aí, meu filho? Fala comigo.
1: Beleza, Darlan, tudo ok por aqui.
0: Ai, meu Deus do céu, que correria, hein, rapaz? Corre danado, hein?
1: Agora é guardar. Estamos aqui com...
0: Sim.
1: Com os nomes dos ganhadores e os prêmios que cada um vai levar pra casa aí.
0: Agora é guardar os convites, né, DJ? Pra gente tomar um suco, pra gente comer um misto, né? Uma carne, né, fry e muito mais.
1: Isso,
0: então,
1: isso.
0: Então vamos lá, fica à vontade, DJ, fala pra gente.
1: Olha só, o Ailton Gonçalves ganhou um liquidificador. A Elizabeth de Sena ganhou um ferro elétrico. A Ione Vaz Andrade, uma sanduicheira. O Luiz Alves, Muzi Filho, uma fritadeira elétrica, air fryer.

0: Muito bem, eu gostaria então de abraçar toda a equipe, todos os clientes do Guerra e Bretas Supermercados e parabéns pelos 25 anos de história. A gente sabe que a história se constrói de muita luta, de muita garra, muita dedicação e muita inovação também. E o Atacadão Santa Maria, que já vem fazendo história há 11 anos, e toda a equipe técnica da Rede Oriente FM aí presente, meu amigo Marcos Rocha, por esse sorteio maravilhoso, e os nossos amigos ouvintes, um monte de gente aqui no WhatsApp também acompanhando. A gente agradece a todo mundo e até o próximo sorteio, né, Jay?
1: Isso, com certeza. A André já garantiu que final do ano tem mais sorteio, ano que vem tem mais sorteio, só coisa boa.
0: Muito bem, então um abraço ao André e toda a equipe por aí. E a gente se fala na próxima oportunidade. Fechou, Jay?
1: Fechou.
0: É um abraço. Isso aí, senhoras e senhores. É isso. A gente fecha a participação então do amigo Marcos Rocha. É o DJ Cabeça, o nome artístico também. Diretamente do Guerra e Bretas Supermercados. 25 anos de história de muito sucesso. E Atacadão Santa Maria, 11 anos de muito sucesso também. E agradecendo a todos vocês, clientes, que fazem parte dessa história. É isso aí. Muita alegria, muita alegria. Bom demais. Bora aí, música! Nando Moreno, Rio Negro, Solimões, Chapeludo!
2: Nando Moreno!
0: 11h41, vai!

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2: Muito bem, senhoras e senhores, vamos mandar

0: dele é o Antônio Lucas. Oi, Antônio Lucas. Fala comigo, menino. Bom dia.
1: Bom dia, Darlan. Meu nome é Antônio Lucas. Eu queria pedir um alô para minha mãe Luana, meu padrasto Marcleide aqui no Capão Queimado e minha avó Lourdes no Cariri.
0: Aê, família! Obrigado pela companhia. Lucilene, Dona Maria de Lourdes, seu filho, toda a família com a gente no Conceição. Muito obrigado pela companhia. Vamos ouvir Sérgio Silva já já. Nice na Jacutinga, na companhia da gente. Obrigado, querido Nice. Muito obrigado. Abraços pro Alex na Fazenda Recanto da Serra. Ô, Alex, abraço pra mamãe Clarice. Também pros irmãos Aleph Júnior. O Aleph Júnior. Pra Emily Vitória. Quem mais? Pra tia Anne. E todos da família, até a vovó Fiota também, vovó Silvia, vovô Negão, toda a galera com a gente, muito obrigado pela companhia, viu, meu amigo Alex, estamos juntos. Quem mais está com a gente aqui? Opa, fala comigo, Ana. É a Ana? Ah, é? É o Fabiano? Então, oi, Fabiano, fala comigo, garoto.
2: Bom dia, Darlan Carlos.
0: Bom dia, meu querido.
2: Cotovelo. Manda alô pra galera do Cotovelo. Manda alô pra todos vocês da rádio aí. Para a Patrícia Souza, para Diego Jorge, que está no plantão Santa Mariense, para todos os ouvintes que estão ouvindo a Rádio Oriente. Está com a música de Léo Magalhães para nós aí.
0: Ah, beleza, com Léo Magalhães, Fabiano. Ó, eu com Léo Magalhães agora, eu sei não, sai até a cervejinha ali, hein? Sai até a cervejinha ali, hein? Aquele abraço, deixa eu falar agora com ela, com nossa amiga Ana. Oi, Ana, bom dia, querida.
3: Bom dia, Darlan. Como vai aí? Tudo bem? Você é a família. Darlan, queria desejar um feliz dia dos pais, para o pai, meus filhos, né? E para os pais da, que é meus irmãos, que é pai, e todos os pais aqui do Faizão, de Vista Alegre, Pedra Azul, e todos os pais do Malacacheta, Cantinho. E o pai, o

0: os pais do mundo inteiro. Para que Deus dê a eles muita saúde,
1: amém,
0: muita força, muitas bênçãos.
1: Amém, minha amiga Ana. É isso, a todos os pais, gente.

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1: Oriente 11:51, bom dia!
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que é final do nosso Bom Dia Oriente, viu, gente? Vai ficar até um pouco mais tarde mesmo, é meio dia e 10 por aí, vai compensar, fechou? E agora a música, Léo Magalhães, onde anda, meu amor? Ah.

0: Você tá brava demais, né, Ana Azevedo? Muita calma nessa hora, mulher. Que é isso? Vai tomar uma cervejinha aí pra você ficar de boa. Rabariga digital. É isso aí, gente. Meio de 10, acabou a minha participação por hoje. Agradecendo o seu carinho, o seu prestígio, por estar sempre conosco aqui na Rede Oriente FM. A gente se fala em breve. Aliás, segunda-feira, às 5 da manhã, tô por aqui com o nosso Amanhecer Sertanejo. Fechou? Fechado? Guarde mais cedo e siga-nos, moço. Valeu, gente. Se cuide. Um feliz Dia dos Pais a todos os pais desse universo. Saúde, felicidade. E é isso aí, e muito mais. Se cuidem, fui aí.
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4: Meio-dia e 11 minutos.

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1: Vem comigo! 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
2: Meio-dia e 27 minutos.
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0: 8h42.
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0: Oriente FM. 1h43.

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1: 2 horas.
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0: É daí, daqui a pouco, mais músicas. 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
2: Olá, eu sou Evandro e este é o Café Express que está entrando no ar. As informações do Brasil e do mundo agora em destaque. Confira só as manchetes de agora. Durigan diz que aumento da dívida decorre dos juros, não dos gastos. O governo tenta atender o setor do etanol em projeto para reduzir tributos sobre combustíveis em 2026. PIB do agronegócio sofreu queda de 2% no primeiro trimestre de 2026. A Axia Energia prioriza resgate de ações como forma de remunerar acionistas, diz CFO. Brava recua 3% após resultado do segundo trimestre. Em entrevista, o ministro da Fazenda, Dário Durigan, afirmou que o aumento da dívida pública brasileira decorre principalmente dos juros elevados e não do crescimento dos gastos do governo. Segundo ele, a alta ocorre devido à rolagem da dívida com a emissão de novos títulos para quitar compromissos antigos, o que amplia o pagamento de juros. O ministro reconheceu a relação entre política fiscal e taxa de juros, mas destacou que outros fatores também influenciam este cenário. Durigan afirmou que o governo busca melhorar o resultado fiscal e ressaltou indicadores econômicos positivos, como inflação controlada e melhor avaliação do país por agências de risco. O governo negocia incluir medidas de apoio ao etanol no projeto de lei complementar PLP 114, que permite a redução de tributos sobre combustíveis em 2026, sem violar a lei de responsabilidade fiscal. A discussão ocorre após a pressão da bancada ruralista, que busca tratamento semelhante ao dado da gasolina, cuja subvenção foi prorrogada por 30 dias. Parlamentares defendem mecanismos para preservar a competitividade do biocombustível e chegaram a propor uma subvenção mínima de 3,5 bilhões de reais. A equipe econômica tenta conciliar o apoio ao setor com a manutenção do equilíbrio das contas públicas. O PIB do agronegócio brasileiro caiu 2% no primeiro trimestre deste ano após crescimento superior a 12% em 2025. Segundo o levantamento do CPEA, em parceria com a CNA, o setor movimentou cerca de 3,3 trilhões de reais no período, sendo 1,8 na agricultura e 1,2 na pecuária. Com resultado, a participação do agro na economia nacional recuou para 22,8% em 2026, ante 25,2% no ano anterior. A queda reflete um desempenho mais fraco do setor após um período de forte expansão. Vamos agora com o último giro de informações do Café Express este sábado no mercado financeiro.
3: 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Tudo sobre a Bolsa de Valores.
2: A Axia Energia, AX e A3 têm no momento preferência por fazer resgate de ações no lugar de distribuição de dividendos como forma de remunerar seus acionistas, afirmou o vice-presidente financeiro da companhia elétrica. Os resgates das ações preferenciais classe C funcionam como uma espécie de programa de recompra. A classe de ação foi criada no ano passado em um mecanismo de distribuição de reservas bilionárias de lucro da companhia por meio da bonificação de ações. A informação é de que o resgate anunciado de 2 bilhões de reais em ações funcionará como último teste do mercado para uma operação maior, depois de a primeira, realizada em junho, ter somado cerca de 30 milhões de reais. As ações da Brava Energia operaram em queda após a divulgação dos resultados do segundo trimestre de 2026. Embora o resultado operacional tenha vindo perto das expectativas do mercado, analistas apontam que o principal fator de pressão sobre a ação não é o balanço em si, mas a conclusão da oferta pública de aquisição da Ecopetro, que assumirá o controle da companhia. O EBITDA ajustado da Brava somou 1,8 bi, em linha com as estimativas da XP Investimentos, enquanto o lucro líquido alcançou 871 milhões de reais. Café Express de hoje vai ficando por aqui. Obrigado pela companhia e pela audiência. Até a próxima. Tchau, tchau.
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1: 2:07.
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0: A Oriente FM informa a hora certa.
1: Oriente FM.
2: 2:40.
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1: 2 horas e 51 minutos.

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1: 15 horas e 2 minutos.
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1: Bom final de semana para você. Feliz dia dos pais. Aqui é o Fernando. Dia dos Pais, tá aí. Obrigado pelo carinho, obrigado pela sintonia. Bora começar mais um Cai no Laço. Esse é especial Dia dos Pais.

0: final de semana, né? Para você participar da nossa programação, mandar aquele alô pro seu paizão, pode ficar à vontade aí, através do nosso WhatsApp. Bora começar o programa.
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0: E vamos lá, conferindo aí a nossa programação. Segue!

sensacional. Aquele final de semana super especial pra você que tá aí em nossa sintonia. Que não faltem alegria, que não falte paz e muitas bênçãos nesse Dia dos Pais, né? E nesse Dia dos Pais, o nosso abraço carinhoso aí pra todos os papais aí que acompanham o nosso programa, né? Fim de semana do Dia dos Pais, que coisa boa. Vamos lá, o programa não para.

0: Que delícia! Saber que você está aí do outro lado, acompanhando a nossa programação, acompanhando a gente aí pelo seu rádio. Esteja você em casa, no carro ou no trabalho, agradecemos a sua audiência. 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

0: isso, vem comigo, porque por aqui tem mais músicas e menos intervalos comerciais. Alô, você, meu amigo Glênio, tá na sintonia, o Nelson Flávio também. A Juliana tá acompanhando o nosso programa, o Eliel Ferreira. Alô, Felipe, a Rose, Jaqueline Vitória também tá acompanhando a gente. Obrigado pelo carinho.
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1: 15 horas e 19 minutos.
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1: E a gente segue por aqui com muita música boa. 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
1: Essa é a trilha sonora da sua programação. Vamos lá, continua.

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1: Daí, fim de semana chegou, mais um fim de semana. E claro, fim de semana no clima do Dia dos Pais, né? Então aproveita aí cada momento ao lado do seu paizão, ao lado de quem você ama de verdade. Continue com a gente sempre, né? Aproveita para pedir a música pro seu paizão aí pelo nosso WhatsApp e mande também aquela homenagem super especial pro seu papai, tá? Vamos lá, o programa não para.

0: mais músicas, só musicão, inclusive, na nossa programação. E vamos lá, registrando as participações, deixa eu ver quem tá mandando WhatsApp pra gente, não pode parar, né? A Rosângela tá na sintonia, a Bianca, a Luana, a Neide, a Edmária Aparecida, grande beijo pra você, a Maria Eugênia, alô Benildo, também tá acompanhando o nosso programa, aquele abraço, daqui a pouquinho tem mais alôs.
1: Peraí, volto já com a sua trilha sonora.
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1: 15 horas e 44 minutos.
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0: 3:48.
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4: E vamos lá, fique ligado, viu? Porque tem muito sucesso pra você por aqui. Olha, você pode continuar participando aí, mandando seu WhatsApp pra nossa programação. O número é 33997096596. Essa é a Rádio Oriente FM. Manda aí o seu WhatsApp pra gente. Vai lá.
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4: 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Música boa pra você é aqui na nossa programação.

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2: Aleatório. Vamos lá!

0: Faz barulho pro Cleiton Romário aí, turma!
1: Que bom que você tá acompanhando o nosso programa com muita música boa, muitas informações também, né, do Brasil e do mundo. E as suas participações através do WhatsApp, vai mandando aí, porque daqui a pouquinho rola aquele salve, daqui a pouquinho vai rolar aquele super alô.

0: Coisa boa, coisa maravilhosa é saber que você está junto com a gente acompanhando o nosso programa. E uma das coisas que eu mais gosto aqui na nossa programação é justamente isso. É enviar aquele abraço, é enviar aquele alô para quem está acompanhando o nosso programa. Então vamos lá? Quem está comigo é a Neide. Grande beijo, Neide está em casa. Yara Vieira também, diz que está adorando a programação. Obrigado, Yara. O Adriano também está junto com a gente, valeu. Alô, Carlos Silva. Carolina e Paulo também na sintonia. Elinete Santos, grande beijo para você. A Cidinha Torres também. A Cidinha está acompanhando a gente lá do salão de cabeleireiro dela. Muito obrigado pelo carinho, Cidinha. Daqui a pouquinho tem mais alô para a moçadinha, tá bom?
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1: 16 horas.
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0: 16:03.
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0: E vamos lá, a sequência de músicas por aqui, não para.

música mais gostosa no seu rádio. Obrigado pela audiência. Continue participando aí através do WhatsApp, porque daqui a pouquinho vai rolar aquele salve. Daqui a pouquinho vai rolar aquele alô pra quem tá acompanhando a nossa programação. Obrigado aí pela audiência. Vamos lá, a música continua.

0: Só musicão, né? Pra quem tá pedindo aí, obrigado pelo carinho, pra quem tá acompanhando o nosso programa aí, valeu. Alô, Geninho Fernandes, um abraço. A Zileia Barros também, a Flávia Santos, Roséia está na sintonia, a Elaine, Roseli. Alô, Tânia, obrigado pelo carinho, daqui a pouquinho tem mais alôzinhos. Gente, daqui a pouquinho você continua curtindo sucessos por aqui, não sai daí não que eu já volto.
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0: A Oriente FM informa a hora certa. Oriente FM. 16 horas e 18 minutos.
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0: 16h22.
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3: É isso aí, feliz dia dos pais a todos os papais que estão ligadinhos com a gente aí. Bom final de semana do dia dos pais. Aliás, que esse final de semana seja de muitos abraços, encontros, boas lembranças e muita alegria em família também, né? Continue em nossa sintonia e participa pelo WhatsApp aí, mandando aquele alô pro seu paizão. Vamos lá.
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3: E vamos lá, conferindo aí a nossa programação. Segue.
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música maravilhosa que você gosta rola aqui na nossa programação. Nosso muito obrigado pelo seu carinho, pela sua audiência. Continue pedindo a tua aí através do nosso WhatsApp. Daqui a pouquinho a gente vai mandar aquele alô pra galera toda que tá na sintonia aí. E claro, sua canção também rola aqui na nossa programação, né? Muito bom saber que você tá aí. Esteja você em casa, no seu trabalho, esteja você aí dando uma caroninha pra gente no teu carro, no teu caminhão. Nosso muitíssimo obrigado pela tua audiência. Vamos lá, a programação não para.

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0: Que coisa boa, que coisa maravilhosa! Ana Silva, grande beijo pra você. Vamos mandar alôzinhos pra quem tá na sintonia. Maria Helena também. Alô, Socorro. A Maria do Socorro, né, tá na sintonia junto com a gente. Obrigado pelo carinho. A Franciele Santos também, a Lucilene Vieira. Alô, Maria da Luz, grande beijo pra você. A Fátima Castilho também tá acompanhando aí o nosso programa. Obrigado. Continue na sintonia aqui na 98,3.
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1: 16 horas e 39 minutos.
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8: 16:42.
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10: Programação sensacional para você que está curtindo aí a gente. Nosso muito obrigado pela sua audiência. Já participou do programa? Manda o WhatsApp aí para a rádio, fica à vontade. Daqui a pouquinho a gente vai mandar aquele super alô para todo mundo aí na sintonia. Pede sua música, manda abraço, mostra que você está na sintonia. Se você ainda não acessou as nossas páginas nas redes sociais, acesse e participe também. Dá um like lá para a gente, siga a gente nas nossas redes sociais. Vamos lá, a programação segue.
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10: 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E vamos lá, porque por aqui é só música boa.
12: Só aviso, só, pessoal.

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0: Obrigado, BH.
1: Aquela música que você gosta, na melhor programação do seu rádio. Você participa, você pede, a gente, né, vai anotando aqui os pedidos musicais, mandando para o programador e a qualquer momento rola na nossa programação. Vamos nessa, a música continua.

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3: Alô, pessoal de Santa Cruz de Salinas, Curral de Dentro e também Ninheira. Muito obrigado pelo carinho, muito obrigado pela sintonia de cada um de vocês aqui na Oriente.
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1: Mais alôs e mais músicas. E alôs também, né? Que não pode faltar pra você. Alô, Maria Tereza, grande beijo. A Luísa Ramos também tá na sintonia. Andréa de Oliveira, obrigado. A Natália. A Mariana também, grande beijo pra você. Alô, Selma, obrigado pela sintonia. A Marina Helena. Alô, Josiane, grande beijo pra você. Daqui a pouquinho tem mais alôs.
2: Eita, fica aí. Presta atenção no bloco comercial, porque os nossos patrocinadores têm muitas novidades pra vocês. Eu já volto.
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6: 16:58.
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2: E vamos lá, porque por aqui o ritmo não para, continua.
3: E como é bom saber que você tá aí junto com a gente, na 98,3.
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2: E vamos lá, se prepara aí, porque tem muito mais sucesso chegando.

0: Sensacional, tá vendo aí, né? Só musicão pra quem tá acompanhando a nossa programação nesse dia maravilhoso. Continue participando da nossa programação, porque daqui a pouquinho eu vou mandar aquele alô sensacional pra você. Vamos lá, a música continua.
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1: Sensacional, só música boa pra você aqui na Oriente FM 98,3. Vamos mandando alôzinhos pra cidades que acompanham aí a nossa programação. Alô, você de Pedra Azul, Divisa Alegre. Obrigado pelo carinho, obrigado pela sintonia. Águas Vermelhas também aí na sintonia da Oriente.
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0: vamos seguindo por aqui com aquela programação sensacional, né? Obrigado pelo carinho. A Sônia Brandão tá junto com a gente, valeu. A Miralva Gomes também, o Renato, a Fabi. Alô, Maria da Penha, grande beijo pra você, o Cícero Santos. Alô, Jaqueline Pantoja.
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0: A Oriente FM informa a hora certa. Oriente FM. 17:18.
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1: 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Oriente FM. 17:20.
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3: Novo mês, novas oportunidades e a mesma alegria de estar ao seu lado sempre. Muito obrigado pela sua audiência e a audiência de todos os dias, né? Tem aí um excelente dia, né? Um excelente final de semana. E continue ligado, porque ainda vem muita música boa por aqui.
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3: Respira fundo aí, curte o que vem agora, porque é só música boa.

0: Quem gostou, levanta a mão embaixo.
1: Que dia maravilhoso e que dia sensacional. Porque você tá aí acompanhando a nossa programação. Nosso muito obrigado pela sua audiência. É muito bom saber que tem assim, ó, um monte de gente ouvindo a gente por toda a cidade. Obrigado pelo carinho, muito obrigado pela sua sintonia. Vamos nessa, a música não para.

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0: pra Hugo e Guilherme, eles são gigantes, né? 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

0: aí, mandou o seu alôzinho pra nossa programação. Que bom, porque agora a gente vai registrar as participações aí. Meu amigo Ricardo tá na sintonia também, o Guilherme. Alô, Graziele, a Dayana, ambas no trabalho acompanhando o nosso programa. Leonardo Félix, obrigado pelo carinho. A Conceição também, Ana Lúcia, a Juliana Morgado, obrigado pelo carinho, obrigado pela sintonia. Bacana essa sequência, não é não? Gente, depois do intervalo eu volto com mais música pra você, tá? Dá um tempinho aí que eu já volto.
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4: 17:43.
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1: Cinco horas e 45 minutos.
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3: Coisa boa, né? Seja aí na sua casa, no seu trabalho, na estrada ou com a família, muito obrigado por escolher a nossa companhia, a nossa programação. Esse primeiro fim de semana já do mês de agosto, tá começando o mês de agosto já no final de semana, então vai ser um mês bom, né? Renove a sua esperança e encha seu coração de boas vibrações. Fique com a gente. 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
3: E vamos lá, porque por aqui é só música boa.

atrás da outra. Menos intervalos, mais música boa, muita informação do Brasil e do mundo, muitos alôs também. Vai mandando seu WhatsApp aí pra gente. Aqui você fica muito bem informado e ouvindo a melhor programação musical. E a música não para. Vamos lá.

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0: vamos lá, tá na hora de mandar aquele alô bacana pra sim, pra quem tá na sintonia, curtindo aí a nossa programação, muita música boa, e os seus alôs através do nosso WhatsApp também. Alô, Suzana? A Mari também tá acompanhando o nosso programa, obrigado pelo carinho. Alô, Maurício. A Alina. Alô, Maria Silva, valeu. O Diego Moreira também tá acompanhando a gente. A Maria Augusta. Um beijo, já já tem mais.
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0: 18 horas.
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2: O anjo do Senhor anunciou a Maria, e ela concebeu do Espírito Santo. Ave Maria, cheia de graça, o Senhor é convosco. Bendita sois vós entre as mulheres, e bendito é o fruto do vosso ventre, Jesus. Santa Maria, Mãe de Deus, rogai por nós, pecadores, agora e na hora de nossa morte. Amém. Rogai por nós, Santa Mãe de Deus, para que sejamos dignos das promessas de Cristo. Oremos. Infundi, Senhor, como vos pedimos, a vossa graça em nossas almas, para que nós, que pela anunciação do anjo, vimos ao conhecimento da encarnação de Jesus Cristo, vosso Filho, por sua paixão e morte, sejamos conduzidos à glória da ressurreição, pelo mesmo Cristo, Senhor nosso. Amém.
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11: 18 horas e 10 minutos.
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15: Seis horas e 10 minutos.
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0: Pois é, feliz dia dos pais para todos vocês aí, porque afinal de contas, ser pai, dia dos pais, é o valor de quem deixa exemplos, né? Ser pai é muito mais do que estar presente na fotografia ou carregar esse título de ser pai. Ser pai é deixar marcas que o tempo não consegue apagar. É ensinar pelo exemplo, proteger sem prender, orientar sem impedir que os filhos descubram os seus próprios caminhos. Então, nesse Dia dos Pais, talvez o maior presente não esteja dentro de uma caixa. Pode estar naquele abraço demorado, naquela conversa que ficou para depois, ou simplesmente nas palavras. Pai, obrigado por tudo. Existem pais de muitos jeitos. Alguns demonstram amor falando, outros trabalhando, cuidando, aconselhando, ou simplesmente permanecendo por perto quando tudo o mundo vai embora. E existem também aqueles que já partiram, mas que continuam vivos nas lembranças, nos ensinamentos e naqueles valores que deixaram. Então, se você tem o seu pai aí do seu lado, aproveita bastante, viu? Porque o tempo ele passa muito depressa e nenhum momento pode ser guardado para depois. E você que é pai, nunca duvide da importância que possui na história dos seus filhos. Talvez eles nem sempre digam, mas seus gestos estão ajudando a construir quem eles serão amanhã. Então que Deus abençoe cada pai, que fortaleça cada família e que permita que esse dia seja celebrado com amor, gratidão e união. Um feliz Dia dos Pais para vocês. 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
0: Música boa pra você é aqui na nossa programação.

é uma atrás da outra. Menos intervalos, mais música boa, muita informação do Brasil e do mundo, muitos alôs também. Vai mandando seu WhatsApp aí pra gente. Aqui você fica muito bem informado e ouvindo a melhor programação musical. E a música não para. Vamos lá.

0: E tem mais música chegando pra você aqui na Rádio Oriente FM.
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2: Olha só.

0: vamos lá, tá na hora de mandar aquele alô bacana pra sim, pra quem tá na sintonia, curtindo aí a nossa programação, muita música boa e os seus alôs através do nosso WhatsApp também. Alô, Suzana? A Mari também tá acompanhando o nosso programa, obrigado pelo carinho. Alô, Maurício. A Alina. Alô, Maria Silva, valeu. O Diego Moreira também tá acompanhando a gente, a Mari Augusta. Um beijo, já já tem mais.
1: Galerinha, eu já volto, né, depois trazendo muito mais músicas pra você, ok?
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1: 18 horas e 25 minutos.
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0: 6:28.
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4: Só musicão, né? Pra quem tá pedindo aí, obrigado pelo carinho, pra quem tá acompanhando o nosso programa aí, valeu. Alô, Geninho Fernandes, um abraço. A Zileia Barros também, a Flávia Santos, Roséia está na sintonia, a Elaine, Roseli. Alô, Tânia, obrigado pelo carinho, daqui a pouquinho tem mais alôzinho. Se você não participou ainda, vamos anotar aí o nosso WhatsApp, 33 99709-6596. Esse é o WhatsApp da Oriente FM, participa aí.
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4: Respira fundo aí, curte o que vem agora, porque é só música boa.

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1: Gregório Matheus.
0: Obrigado, irmão.
2: Deus abençoe. Alô, pessoal de Santa Cruz de Salinas, Curral de Dentro e também Ninheira. Muito obrigado pelo carinho, muito obrigado pela sintonia de cada um de vocês aqui na Oriente.
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maravilhoso e que dia sensacional. Porque você está aí acompanhando a nossa programação. Nosso muito obrigado pela sua audiência. É muito bom saber que tem assim, ó, um monte de gente ouvindo a gente por toda a cidade. Obrigado pelo carinho, muito obrigado pela sua sintonia. Vamos nessa, a música não para.

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1: E aí, mandou o seu alôzinho pra nossa programação. Que bom, porque agora a gente vai registrar as participações aí. Meu amigo Ricardo tá na sintonia também, o Guilherme. Alô, Graziele, a Dayana, ambas no trabalho acompanhando o nosso programa. Leonardo Félix, obrigado pelo carinho. A Conceição também, Ana Lúcia, a Juliana Morgado, obrigado pelo carinho, obrigado pela sintonia.
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0: 18h41.
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0: 6:44.
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1: Música boa, muita música boa, muita alegria, muita emoção nesse final de semana do Dia dos Pais, hein? Nosso abraço a todos os papais aí que fazem parte da nossa audiência. Fique sempre na sintonia junto com a gente aí, tá? Participe aí pelo WhatsApp da nossa programação e manda o seu Feliz Dia dos Pais. Vai lá.
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1: E vamos lá, se prepara aí porque tem muito mais sucesso chegando.

Sensacional, tá vendo aí, né? Só musicão pra quem tá acompanhando a nossa programação nesse dia maravilhoso. Continue participando da nossa programação, porque daqui a pouquinho eu vou mandar aquele alô sensacional pra você. Vamos lá, a música continua.

0: abraça alguém aí, por favor.
1: Pelo amor de Deus.
0: Muito obrigado.
2: Que delícia. Saber que você está aí do outro lado, acompanhando a nossa programação, acompanhando a gente aí pelo seu rádio. Esteja você em casa, no carro ou no trabalho. Agradecemos a sua audiência. 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

0: se aqui do outro lado.
1: Se eu não estivesse aqui do outro lado, tava tudo certo pra você.
0: Felipe Araújo, quando?
2: E vamos seguindo por aqui com aquela programação sensacional, né? Obrigado pelo carinho. A Sônia Brandão tá junto com a gente, valeu. A Miralva Gomes também, o Renato, a Fabi. Alô, Maria da Penha, grande beijo pra você. O Cícero Santos, alô, Jaqueline Pantoja.
3: Valeu, valeu, pessoal, te espero no mesmo horário.
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0: 7:10.
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2: 7 horas e 29 minutos.

0: 7:38.
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4: 20 horas.
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11: Todo mundo tem uma lembrança boa, né? Então vamos cantar assim, ó.

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1: 20 horas e 19 minutos.
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1: 20:41.
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1: 20:53.
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1: Oriente FM.
2: 21 horas.
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